0: Vai me dizer que você não tem essa impressão de que o tempo está passando rápido demais. Não é impressão. Algo já começou a acontecer no nosso planeta.
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0: Se aqueles dias não fossem abreviados, nenhuma carne se salvaria. Mas por causa dos escolhidos serão abreviados aqueles dias. Mais uma vez, a ciência alinha-se com as profecias bíblicas. Coincidência? Ou cumprimento da palavra de Deus em nosso tempo? Esta notícia repercutiu e chamou a atenção do mundo inteiro nos últimos dias. Em 29 de junho de 2022, a Terra completou sua rotação 1,59 milissegundos mais rápido do que o normal, dia mais curto da era do relógio atômico. Registros têm preocupado cada vez mais os especialistas dessa área. Desde o ano de 2020 as coisas andam estranhas. O dia mais curto registrado anteriormente foi superado 28 vezes só naquele ano. Num artigo publicado em uma famosa revista americana vai mais além. Poderíamos estar começando um período de 50 anos de dias mais curtos. São muitas as teorias, mas cientistas ainda não sabem explicar o que está acontecendo com o nosso planeta. O sermão profético de Jesus, descrito em Mateus 24, diz que no final dos tempos, por causa dos escolhidos, os dias seriam abreviados. O que vemos até então é um número relativamente pequeno na duração das 24 horas do dia. Mas a pergunta é, por que agora? O mundo estaria sendo acelerado para chegar rápido o que está nas profecias? A volta do Senhor Jesus? Não precisa ser nenhum especialista para notar que o tempo está passando depressa. Quantas coisas parecem ter acontecido ontem e já se passaram anos, décadas? Esses dias estávamos comemorando o Ano Novo e agora já estamos chegando no fim dele. Indiscutivelmente, os sinais proféticos se desenrolam a um ritmo impressionante. Tudo está se cumprindo em conjunto. Sinais no céu. Risco iminente de uma guerra nuclear.
7: Today, humanity is just one misunderstanding, one miscalculation away from nuclear annihilation.
0: O avanço tecnológico. Já é possível ver pessoas com implante de chip em suas mãos para guardar dados pessoais, abrir portas e até mesmo efetuar pagamentos. E mais além, empresas já iniciaram testes para o implante de chip no cérebro humano. Dentre outras coisas, as pessoas poderão acessar a internet pela mente. O espírito do anticristo já doutrina a humanidade. Aquilo que Deus criou já não é mais bem-vindo. Os valores estão invertidos. O cheiro de uma nova era é tão forte que tudo já parece um esgoto. Políticas ideológicas, imoralidades, materialismo, abandono da fé, perseguições e boicotes aos princípios bíblicos. O que será desta geração de crianças expostas a todo tipo de conteúdo podre e perigoso? Onde iremos parar? Tomara que, de fato, este tempo se acelere ainda mais e o Senhor Jesus retorne em glória para buscar os que se fazem escolhidos e pôr fim a toda essa imundícia que estamos vendo no mundo. Mas o que nos preocupa é você, que ainda está indefinido, vivendo no pecado, fingindo ser o que não é. Acorde! Observe a quantidade de sinais à sua volta. Veja! Tudo está mudando bem diante dos seus olhos. Já é quase meia-noite. Deus está com pressa. Largue as distrações e preocupe-se com a alma que está aí dentro de você, correndo o perigo de passar toda a eternidade no lago de fogo e enxofre. Saiba, este livro sagrado é mais atual do que qualquer notícia e comprovação científica que sairá amanhã. Aquele que testifica estas coisas diz: certamente cedo venho. Amém. Ora, vem,

0: A fé e a inteligência trabalham juntas. Embora a fé seja encarada como loucura para esse mundo, ela é inteligente porque nos faz saber que temos direito à felicidade. A fé faz com que recusemos uma vida de derrotas e conquistemos uma vida de vitórias. Se tudo não está de acordo com os seus ideais, está na hora de você refletir com a sua inteligência e usar a sua fé para trazer à existência os desejos de seu coração.
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0: No ventre de Ana, onde deveria estar um filho, havia um vazio. Ninguém mais poderia resolver. Não havia força humana capaz de aplacar aquela dor. Estéril e humilhada, pelos costumes da época, seu marido tomou uma segunda esposa que lhe dava filhos. Esta solução resolveu o problema dele, mas agravou o problema de Ana. Agora, além da vergonha de não ter filhos, ela tinha que suportar as constantes e excessivas provocações.
1: Não sei por que é que você vem. Se é pra ficar com essa feição de amargura o tempo todo. Vai ver que é por isso que Deus não te responde. Já eu, tão frutífera quanto a terra de Canaã, quando Deus prometeu aos nossos antepassados. Só falta manar leite e mel. Bom, se bem que leite não me falta. Quando eu estou prestes a desmamar um filho, nasce outro. Bendito seja.
2: Penina, eu tenho poupado Eucana de ficar ciente de todas as suas provocações, de todas as suas ofensas. Diferente de você, eu prezo pela paz na minha casa e pela alegria do meu marido. Então, por favor, para.
1: Foi bom você mencionar a alegria do nosso marido. Vamos ver quão alegre ele vai ficar quando eu der a boa notícia que eu tenho pra dar. Adivinha? Adivinha? Eu estou esperando outro filho.
2: Mentira.
1: Ah, é? Bom, então vamos esperar o Cano chegar e eu contar pra ele.
2: Você tá mentindo.
1: É por isso que o Cano vive se deitando comigo. Porque ele sabe que a semente dele vai cair em solo fértil. Pra você ficar ciente que são os meus filhos que vão carregar o nome do meu marido.
0: O sentimento reagia e mantinha Ana refém de sua triste condição. Os dias que deveriam ser dedicados a buscar a Deus eram os dias da mais insuportável irritação. Ana conhecia Deus e o seu poder, e por isso não aceitava aquela lacuna em sua vida, mas não conseguia lidar com a falta do que tanto queria. Triste e amargurada, se entregava ao sofrimento, permitindo que o problema lhe tirasse todo o prazer.
3: Ana. Vem cá. Por que você chora? Por que não come? Por que tá tão triste assim?
2: Você sabe por quê?
3: Não sou eu melhor pra você do que 10 filhos.
0: Pela dor do vazio, até o alimento perdia o sabor. Muitos hoje, assim como Ana, conhecem a Deus, mas carregam um vazio em lugar da bênção que Ele prometeu. Dia após dia, o mal se empenha em apontar aquilo que tanto falta, fragilizando a alma já aflita. Ana se permitia ser atingida, ampliando o vazio da ausência daquela conquista. Até o dia em que, mesmo ainda sentindo aquela dor, decidiu não mais aceitar. Considerou a grandeza de Deus e a fidelidade de suas promessas. O problema continuava o mesmo, mas a reação dela desta vez foi outra. Ana usou a amargura de sua alma como combustível da fé. Transformou a dor em força. E diante do juiz de toda a terra, derramou sua alma e fez um voto.
2: Senhor dos exércitos, se de fato olhares para a aflição da tua serva e te lembrares de mim, e não te esqueceres da tua serva, e me deres um filho homem,
4: Eu dedicarei ao Senhor por todos os dias da sua vida. E sobre a cabeça dele não passará navalha.
0: Que mudou todo o seu futuro e preencheu cada espaço vazio com a resposta muito maior que o seu pedido. Ana queria um filho. Deus lhe deu 6 filhos. E a honra de ser a mãe do profeta que ungiu o rei Davi e escreveu o seu nome para sempre na palavra de Deus.
4: Vai se chamar Samuel, porque ao Senhor o pedi.
0: Deus tem prazer de recompensar aqueles que agem a fé, com inteligência, como fez Ana. Por saber quem ele era, transformou em fé sua amargura de alma, não aceitando mais a vergonha. E através de um voto, removeu o vazio e trouxe para sua vida a força e o poder de Deus, materializados na resposta do altar.
4: O meu coração se regozija no Senhor. A minha força está exaltada no Senhor. A minha boca se ri dos meus inimigos, porquanto me alegro na tua salvação.
0: Porque não cabe mais o vazio onde Deus prometeu encher.

0: haverá também coisas espantosas e grandes sinais do céu. Sucederão eventos terríveis e surgirão poderosos fenômenos. Nos Estados Unidos, Texas, a tempestade tropical Harvey provocou estragos e desespero. Já o devastador furacão Irma deixou rastro de destruição e mortes por onde passou. Jesus está voltando. No México, um terremoto de magnitude 8.4, registrado na costa sul do país, já é um dos mais fortes ocorridos na América Latina. Mais de 2 milhões de pessoas foram atingidas no sul do país. E o número de mortos sobe para 96.
1: A situação no México está muito feia, está muito difícil. O povo está muito assustado. Foi o pior terremoto registrado. Hoje aqui no México a gente viu dois sinais da volta de Jesus, porque dessa vez não foi só o terremoto, começou a aparecer luzes no céu, o céu brilhava assim, é como se fosse raio, mas não era raio, o céu iluminava e fechava, apareceu luzes no céu aqui no México. Tanto é que aqui as notícias dizem assim, terremoto no céu do México.
0: E haverá sinais no sol, na lua e nas estrelas. E sobre a terra haverá angústia das nações em perplexidade pelo bramido do mar e das ondas. Porquanto os poderes do céu serão abalados.

0: O que eu queria é que a senhora passasse essa mensagem para minha família, para nossa família. Porque o fato de crer que Jesus é o Salvador, o fato de não fazer mal a ninguém, não garante salvação. E eu tenho uma preocupação muito grande com a minha família aí no Brasil. E tudo isso, Jesus já falou, tudo isso é a volta de Jesus. Então eu queria que a senhora passasse essa mensagem para nossa família entender. Isso, que Jesus está às portas, Jesus está voltando.
1: Então verão vir o Filho do Homem em uma nuvem, com poder e grande glória. Ora, quando essas coisas começarem a acontecer, exultai e levantai as vossas cabeças, porque a vossa redenção se aproxima.

Acordar, tomar café, levar as crianças na escola, trabalhar, almoçar, arrumar a casa, descansar e no outro dia, tudo de novo. E assim é a nossa vida. Vivemos numa rotina diária. Se assim não fosse, nossa vida seria uma bagunça. Mas há um perigo que ronda a alma se tratando da rotina. Quando iniciamos algo na nossa vida, no começo tudo é novidade. O início no novo emprego, começo do casamento, aquisição de um sonho de consumo, tudo é lindo e maravilhoso. Mas com o passar do tempo, para muitos aquilo pouco a pouco vai se tornando pesado e cansativo. Infelizmente, na vida espiritual tem sido assim para muitos. No início da fé, tudo é novo. Cada reunião mais forte que a outra. A Bíblia fica toda colorida de tantos versículos que ela marcou que chamaram sua atenção. As vigílias. Não se importava se no dia seguinte, pela manhã, tinha que trabalhar. A santidade com as coisas de Deus. A maneira que olhava os obreiros servindo a Santa Ceia. O empenho do pastor em libertar aquela pessoa endemoniada. Mas com o passar dos anos, muitos continuam fazendo as mesmas coisas, porém de forma automática. O problema não está em fazer as mesmas coisas. O perigo está na religiosidade. É quando fazemos, mas aquilo se torna apenas uma tradição. Ir para a igreja, orar, cantar, ouvir a pregação e pronto. Cumpri meu papel de cristão. No domingo seguinte, tudo de novo. É aí que surge a frase: entrando no piloto automático. Essas palavras são muito usadas na aviação. Com a modernidade dos aviões, essa função facilita e muito a vida da tripulação. Os mais modernos praticamente fazem quase tudo. Essa praticidade traz uma certa sensação de segurança, porém nem sempre isso é confiável. Foi o que aconteceu com o voo 447 da Air France. A viagem Rio-Paris corria dentro da normalidade. Mas após 3 horas de voo, a aeronave começou a apresentar problemas nos sensores, o qual desativou o piloto automático, o que fez a velocidade cair de 500 para 110 km por hora. Nesse momento, o comandante do voo não estava na cabine. Segundo a investigação, estava descansando. Os copilotos tentam reverter a situação, porém a falta de experiência os fazem tomarem decisões erradas. Enquanto isso, tentam várias vezes chamar o comandante. O capitão entra na cabine enquanto o avião cai e vira bruscamente. Já não dá mais tempo para nada. A aeronave caiu no mar. 228 pessoas morreram. Quando estamos acostumados a fazer sempre a mesma coisa, é comum ativarmos o piloto automático. Mas é nesse momento que a pessoa está mais vulnerável ao diabo. Pois nesse período de distração, ele lança o seu ataque. E muitas das vezes, quando a pessoa tenta retomar o controle, não há mais tempo. Esse homem está acostumado a fazer esse número com a cobra de estimação. Parecia ser mais uma apresentação de tantas outras. Porém, algo inesperado acontece. A cobra começa a estrangulá-lo. Até que o homem cai desacordado no chão. Muitos até acham graça, pensando que fazia parte do show. Só depois de algum tempo, pessoas se dão conta do ocorrido e tentam salvar a vítima. Assim é o pecado. Ele vai dando coragem à pessoa. Erra a primeira vez e não acontece nada. O que faz a pessoa errar a segunda e a terceira, mas chegará uma hora em que o pecado irá dar o bote sem direito do indivíduo se defender. Pois a imprudência dos nécios os matará. E o falso bem-estar dos insensatos os levará à destruição. Muitos estão na igreja e na obra de Deus, fazendo tudo no piloto automático. Sabem fazer, mas não há mais aquele prazer do início. Acreditam estarem de pé, mas na verdade estão caindo como um avião sem piloto. Por isso que a vida cristã é feita de lutas e tribulações, pois esses momentos exigem mais de nós. É quando mais oramos, jejuamos e buscamos o socorro divino. Cuidado com o sucesso. A ausência de lutas, os momentos de glória, eles costumam nos levar à acomodação. Lembre-se que mar calmo nunca fez bom marinheiro.

Note como esta beleza nos enche os olhos. Cada centímetro desta preciosa barra é moldado com precisão e polido com cuidado para realçar sua singularidade. O ouro purificado é o estágio máximo do seu aperfeiçoamento. Mas só ele sabe o que teve que passar para chegar nesta condição. Quando o minério bruto é colocado na fornalha a mais de 1000 graus Celsius para o processo de refino, algo extraordinário acontece. Ele perde sua forma original, a temperatura abrasadora revela as impurezas ocultas e faz com que elas venham à tona para serem removidas. O fogo é necessário neste processo, pois também permite que o metal possa ser moldado. E assim como o ouro só prova ser puro quando resiste ao fogo, você só terá sua fé provada quando passar pelo batismo de fogo. As situações que Deus permite na vida que se comparam a essa fornalha, injustiças que você sofre por sua fé, as pessoas que você mais valoriza agora te rejeitam, perdas que você jamais imaginaria ter que passar, tentações que testam a sua fidelidade, injustiças e mais injustiças. O batismo de fogo desfaz a sua forma original, para que as impurezas da sua fé sejam expostas e removidas. E purificado, você possa ser moldado por Deus na forma que Ele quer. E não, isso não é opcional. É o processo natural da vida com Deus, como é o processo natural do homem: nascer, crescer e morrer. Na vida com Deus, quem se batiza nas águas e recebe o Espírito Santo, se prepare. Você vai se deparar com o fogo. Não é algo que se possa evitar. Tudo o que você pode fazer é se preparar. O ouro só é refinado em altíssimas temperaturas. Quanto mais calor, mais puro e mais valioso. Assim é a fé. A prova não é um foguinho qualquer. É um momento de luta tão intenso que pode até parecer que Deus te abandonou. Mas Deus nunca abandona os que confiam nele. Há uma guerra espiritual em curso neste momento pela sua alma. De um lado, o diabo, que busca extinguir o espírito que há em você antes que você descubra a força que tem. E do outro lado, Deus, que espera que você dependa dele. O melhor de Deus só alcança aquele aprovado pelo fogo. Quem é palha é consumido, não subsiste. Mas quem resiste sai pronto para ser usado de maneira que ele planejou. Aproveite este momento para estreitar seu relacionamento com Deus e exercitar reações que agradam a Ele. Se apegue à palavra dEle e se permita ser moldado por esta palavra que nunca falha. O processo é árduo e há um turbilhão de pensamentos e sentimentos para te fazer desistir. Mas permaneça firme em sua jornada. O fogo vai se apagar. O refrigério virá para sua alma e sua fé se solidificará, trazendo para sua vida a luz e o brilho que você nunca imaginou irradiar. Amados, não estranheis a ardente prova que vem sobre vós, para vos tentar, como se coisa estranha vos acontecesse. Mas alegrai-vos no fato de serdes participantes das aflições de Cristo, para que também na revelação da sua glória vos regozijeis e alegreis.

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1: Graças a Deus, graças a Deus, meu amigo e minha amiga, que a mão poderosa do Altíssimo Deus, o Criador dos céus e da terra, abençoe a sua vida, a sua família, abençoe o seu trabalho, os seus negócios, tudo o que você faz. Preste atenção, meu irmão e minha irmã. Este é o programa Momentos de Fé, aqui na Rádio Fé Angola. Quem comunica consigo é o seu amigo de fé, o irmão Mateus. Amigo, amiga, a palavra do Senhor Jesus Cristo é clara quando diz que sem fé é impossível agradar a Deus. Se você, irmão, irmã, realmente quer agradar a Deus, se você realmente quer que os olhos de Deus estejam fixos sobre a sua vida, é necessário que você tenha a fé. O que é a fé? A fé é a certeza que nós temos da existência do Criador. Quando nós temos a fé, então nós não confiamos mais em homens, em coisas, em pessoas, etc. Não, nós confiamos em Deus, porque sabemos que só Ele tem o poder para transformar, para fazer o impossível se tornar possível na nossa vida. Falando do impossível, quantas são as pessoas que nesse instante acompanham esse programa, nos acompanhando num leito de dor? Pessoas que o médico já diagnosticou uma doença que não tem cura. Muito bem, não tem cura aos olhos físicos, aos olhos humanos. Mas por intermédio desse programa, meu irmão e minha irmã, nós vamos te provar, e você vai ver isso por meio da sua fé, que o teu problema, seja conjugal, seja na saúde, conforme falamos anteriormente, seja financeira, etc., tem sim solução. Tanto é que nós vamos, antes de terminar o programa, orar a Deus. Vamos falar com Deus a seu respeito. E nós vamos consagrar essa água que se encontra em nossas mãos. E eu gostaria, por gentileza, que você preparasse aí também a sua água. Porque quando usamos a fé, não na água, mas em Deus, o milagre realmente acontece. A água é apenas um ponto de contato entre Deus, a água e nós, para que então o poder dele se aperfeiçoe e se manifeste na nossa vida. Olha só o que diz a palavra do Senhor Jesus Cristo aqui no livro de Mateus, no capítulo 9, no versículo 1, diz assim: entrando no barco, passou para outra banda e chegou à sua cidade. E eis que lhe trouxeram um paralítico deitado numa cama. Meu amigo e minha amiga, então nós temos aqui um homem e um problema. Qual é o problema? Era paralisia. Nós não sabemos se esse homem já nasceu dessa forma. Nós não sabemos se contraiu essa doença, mas a Bíblia é clara em dizer que na sua aldeia, o Senhor Jesus se deparou, olha, foi trago, melhor dizendo, um homem paralítico. E Jesus, vendo a fé deles, das pessoas que trouxeram o paralítico e do próprio paralítico, né? Disse ao paralítico, Jesus falou para o paralítico: filho, tem bom ânimo, perdoados te são os teus pecados. Antes, meu amigo e minha amiga, do Senhor Jesus Cristo ter determinado a cura do paralítico, o Senhor Jesus falou sobre o perdão dos pecados. Bem no fundo, o que o Senhor Jesus quer nos explicar sobre esse trecho bíblico é que existem pecados que trazem doenças físicas e principalmente doenças espirituais. Quando meu amigo e minha amiga vivemos na fofoca, na inveja, no adultério, doenças há que vamos contrair por conta desse pecado. Pessoas há que dizem assim, olha, eu pequei e por eu ter pecado, eu orei a Deus, Deus me perdoou e o assunto está encerrado. Sim, Deus perdoou, assunto está encerrado, mas não se esqueça que você, que eu, se pecarmos, ainda que formos perdoados, nós vamos colher o fruto do pecado. E se calhar é exatamente isso que você está a vivenciar. Você, se calhar, meu amigo e minha amiga, está enfrentando um problema, não porque um demônio, um espírito, lançou esse problema na sua vida, não. Se calhar é por conta de um pecado que você praticou. Se calhar você roubou, matou, você se prostituiu, você adulterou, você enganou, você... Enfim, você desagradou a Deus. Então, o que é que você espera daquele que desagrada a Deus? Se você desagrada a Deus, obviamente que você vai colher os frutos do desagrado praticado por si. Mas se você abrir o seu coração, repito, as consequências do pecado virão. Mas se você abrir o seu coração, falar com Deus, o perdão dele vai se manifestar na sua vida, pese embora as consequências nos seguirem, mas você vai viver em paz. E é exatamente isso que nós gostaríamos de apelar para si. Abrir o coração e confessar os pecados que você praticou para Deus. Porque só Deus, meu amigo e minha amiga, tem o poder para perdoar. Então, se alguém te ofendeu, se alguém te machucou, se alguém fez mal a si, aprenda a perdoar. Aprenda a abrir o seu coração para perdoar, para que Deus também venha te perdoar. Porque só liberando palavras de perdão é que nós também seremos perdoados. E quando o perdão vem, em seguida vem o milagre. Foi exatamente o que aconteceu com esse paralítico aqui do Mateus, no capítulo 9, versículo 1 até ao versículo 7. Esse homem foi perdoado depois que recebeu o perdão e ele seguiu a cura. Meu amigo e minha amiga, abra o seu coração, entregue a sua vida para o Senhor Jesus. Entregar a vida para o Senhor Jesus, temos reiteradas vezes falado sobre isso, não é frequentar a igreja, não é ocupar um cargo dentro da igreja, não. Não é ser titular desta ou daquela função dentro da igreja, não é isso. Servir a Deus é ter a sua vida 100%, repito, 100% pautada na palavra de Deus. Ninguém aqui está a falar sobre perfeição, ninguém é perfeito. Eu tenho pecados, eu tenho erros, etc. A pessoa que está aí do meu lado a me acompanhar tem erros, etc. Todos nós temos erros, temos pecados, temos as nossas falhas. Mas o mais importante não é ter pecado ou deixar de ter pecado, que não é possível um ser humano viver aqui nessa terra e deixar de ter pecado. É impossível. Mas o mais importante é reconhecer que você pecou, que você falhou. Está escrito no livro de Apocalipse, quando o apóstolo João recebeu a revelação da parte de Deus e ele mesmo disse assim, olha, lembra-te, pois, de onde caíste. Ou seja, reconheça o teu pecado, arrepende-te e volta à prática das primeiras obras. Ou seja, você que andou até então na palavra de Deus, você que viveu a palavra de Deus, viveu mesmo, de verdade, a palavra de Deus e abandonou a fé, Deus pede que você volta. Repito, quando falamos em voltar, não estamos aqui a fazer menção desta ou daquela instituição religiosa. Não, estamos a falar em voltar na fé. Quantos eram verdadeiros servos mas que, infelizmente, Satanás cegou os seus entendimentos e caíram. E eles estão apegados em coisas que você já sabe, são coisas que não agradam a Deus. Então, meu amigo e minha amiga, nós vamos orar a Deus, vamos falar com Ele para que o milagre aconteça. Mas antes mesmo do milagre acontecer, nós vamos liberar perdão conforme o Senhor Jesus liberou perdão para esse homem que estava com a vida cravada ou travada por conta do pecado. Só era paralítico porque tinha um pecado que impedia a vitória dele. Mas depois de receber o perdão de Deus, ele então foi curado. Fica com esta chamada, e depois dessa chamada, nós vamos voltar para o momento da oração. Chama o seu pai, sua mãe, seus irmãos, sua esposa, seu esposo, seus vizinhos. Chame o maior número de pessoas que você puder para se juntarem a nós para o momento da oração. Temos absoluta certeza, repito, absoluta certeza que Deus Ele vai abençoar, tá bem? Vamos para essa chamada e voltamos daqui a pouco e já prepara o seu copo com água. Graças a Deus.
2: Observe a plantação de trigo. Certamente uma das mais belas paisagens que podemos contemplar. Mas não se engane, no meio desses ramos há também o joio. Tente identificá-lo. A olho nu é praticamente impossível, pois sua aparência durante todo o crescimento é semelhante à do trigo. Por isso, o Senhor Jesus, nessa parábola, ensinou a seus discípulos que apenas o tempo mostraria a real identidade de cada um. Deixai-os crescer juntos até a colheita, e no tempo da colheita, direi aos ceifeiros: ajuntai primeiro o joio, atai-o em feixes para ser queimado, mas o trigo recolhei-o no meu celeiro. E é aí que surgem as diferenças. Quando maduro e cheio de fruto, o trigo se inclina e se curva. O joio, por sua vez, não produz fruto e não se inclina. Ao contrário, se eleva entre os ramos de trigo e se sobressai. E é nesse momento que há separação. O joio é arrancado e o trigo guardado no celeiro. Ao olhar para a multidão dentro de uma igreja, todos parecem iguais. Ao orar, ao cantar e até ao falar das coisas de Deus. Porém, somente os nascidos do Espírito possuem os frutos de justiça e se inclinam como trigo diante da vontade de Deus. Já o cristão joio é orgulhoso, não aceita a disciplina. Gosta de aparentar uma suposta santidade, porém o seu interior é completamente tóxico. E sempre será assim. Onde há o trigo, haverá o joio, para confundir, envenenar e, se possível, até arrancar o trigo para ser lançado no fogo. Somente o tempo revela o que está dentro de cada um. É na hora das lutas, dos desertos, quando somos sacudidos e até mesmo esmagados, que mostramos o que há em nós. Se formos trigo, os frutos aparecerão e permanecerão. Se for joio, logo não se curvará e mostrará sua verdadeira face.
3: Sempre me perguntei por que às vezes parece que as pessoas de má fé tem os mesmos ou melhores resultados do que as pessoas que praticam bem. E hoje, eu entendi.
4: De acordo com a parábola, o bom e o ruim podem até parecerem iguais por um tempo. Mas o próprio tempo se encarrega de mostrar quem é quem.

0: Meu Pai, no nome do Senhor Jesus Cristo, são centenas e milhares de pessoas que se encontram ligadas a esta transmissão. Pessoas, meu Pai, doentes, aflitas, oprimidas. Pessoas, meu Pai, rejeitadas por tudo e por todos. Ó, meu Pai, pessoas que já bateram em muitas portas, mas quanto mais portas batem, mas têm visto essas portas fechadas. Pessoas que se encontram no fundo do poço, e sem falar daquelas, meu Pai, que nem fundo do poço têm. Ou seja, pessoas humilhadas, desprezadas, pessoas que a sociedade considera que nem lixo, que nem esterco. Mas, ó, meu Pai, no nome do Senhor Jesus Cristo, Senhor que é misericordioso, Senhor que é compassivo, Senhor que, meu Pai, usa a Tua graça para os desgraçados, venha nesse instante, meu Pai, e manifesta a Tua misericórdia e faz agora com que, meu Pai, este homem, esta mulher, meu Deus, tenha a sensibilidade de reconhecer as suas falhas, suas fraquezas, para que ela, então, volte, meu Pai, nos seus braços e, consequentemente, venha o milagre na família, na saúde, na vida conjugal, no trabalho e, acima de tudo, na sua fé. Ó, meu Deus, que hoje e agora haja, meu Pai, consagração desta água. Todos aqueles, meu Pai, sejam católicos, evangélicos, espíritas, muçulmanos, budistas, bruxos, enfim, ateus, que fizeram uso desta água, meu Pai, recebam a cura, o livramento dos problemas que até então vinham carregando. Meu amigo e minha amiga, seja perdoado pela fé e, consequentemente, receba a cura, o milagre na sua vida. Pai, nós te louvamos, te agradecemos e cremos na nossa vitória, hoje, amanhã e para todo sempre. Se você crê com fé, diga amém e diga graças a Deus. Graças a Deus. Meu amigo e minha amiga, pode agradecer a Deus, porque eu tenho a mais absoluta certeza que você foi perdoado, nós somos perdoados e, consequentemente, a nossa vitória chegou. Agora, beba desse copo com água para consumarmos a nossa vitória. Graças a Deus.
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0: Graças a Deus. Graças a Deus. Meu amigo, minha amiga, como é bom falar com Deus. Como é bom clamar àquele que nós sabemos que realmente não falha, que realmente resolve o problema, que realmente faz o impossível se tornar possível. 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A quem nesse momento doa para o álcool, a quem doa para a prostituição, a quem doa para Satanás, mas você com certeza vai doar para quem realmente quer te ajudar. Tá bem? 956-08-3866. Se estiver fora de Angola, marque o indicativo 00244, em seguida o número 956-08-3866. Repito, 00244-956-08-3866. Por hoje vamos ficando por aqui. Caso nosso Deus permitir, amanhã estaremos de volta aqui prosseguindo com o programa Momentos de Fé. Deus abençoe a todos vocês, um forte abraço e graças a Deus.
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Você já tem visto diariamente as notícias apocalípticas nos jornais. E escreva o que estamos dizendo. Amanhã, novamente, mais e mais notícias aparecerão. Muito bem alinhadas com o que já está profetizado. Fatos que causam espanto por um lado, mas para os salvos servem como alerta para seguir vigiando e se preparar para a volta de Jesus. Mas não se engane, não é só a volta dele que você deve estar alerta.

0: Alertas do Fim. Episódio de hoje: A Volta do Diabo. Talvez você nunca tenha pensado nisso, mas sabe quem também observa atentamente toda essa enxurrada de acontecimentos? Ele, Lúcifer, mais precisamente o Diabo e todo o exército do inferno, que não podemos ver, mas que não para de agir. Aliás, o Diabo tem considerado os fatos mais do que muita gente, porque muito além dos sinais, ele vê o tempo se esgotando cada vez mais, para levar a cada alma possível a mesma sentença que ele já recebeu: a condenação eterna. O Diabo odeia a todos, mas há um tipo de pessoa por quem ele tem mais sede: aquelas que ele perdeu. O objetivo dele é voltar para a vida de onde ele saiu e roubar a alma que Deus conquistou. Você tem ouvido as notícias de guerras na Europa e no Oriente Médio, mas tem outras guerras que não saem nos jornais, de que você participa todos os dias. Na sua casa, há uma guerra. Na sua mente, há uma guerra. Um ataque maciço do inferno para tentar voltar para a vida. E ele não precisa de muito. Uma pequena brecha já é o suficiente para um grande estrago. O trabalho de preparar espaço para este retorno é lento, para que você não perceba, mas tem se intensificado nesses últimos dias. Quanto menos tempo resta, mais força ele emprega. Uma ofensiva sem tréguas, que infelizmente em muitos casos tem dado resultado. E vamos provar. O exemplo a seguir trata-se de uma pessoa que um dia esteve livre do mal, mas infelizmente teve sua vida novamente ocupada.
1: Qual o nome que você...
2: Exu das Almas Preciosas.
1: Repete.
2: Exu das Almas Preciosas.
1: Por que que o seu nome é de Almas Preciosas?
2: Porque a alma dela é preciosa.
1: Porque a alma dela é preciosa.
2: E eu vim buscar.
1: Você veio buscar?
2: Sim.
1: Almas são preciosas para você?
2: São. Ela quer voltar e eu não vou deixar. Ela quer voltar e antes dela voltar eu levo ela.
1: Quer dizer que ela quer voltar para a igreja e você quer levá-la antes dela voltar?
2: Sim.
1: Se afastou.
2: Se afastou.
1: Quais são os problemas que ela está vivendo hoje que você é o causador?
2: Ela se envolveu com drogas, bebidas.
1: Que droga que você faz ela usar?
2: Cocaína, crack.
1: Cocaína?
2: Maconha, canove, tudo.
1: Cocaína, crack, maconha, canove?
2: É tudo.
1: Ela está na lama.
2: Tá.
1: Você colocou ela na lama?
2: Coloquei.
1: E o seu objetivo principal?
0: Veja no que essa vida se transformou por não vigiar. Não é à toa que o Espírito Santo é bem categórico ao nos alertar: não deis lugar ao diabo. Você entendeu? Não deis lugar ao diabo. Sabe por quê? Porque a partir do momento que ele encontrar lugar, a sua vida vai ficar 7 vezes pior. Isso não é uma ameaça. Isso é um aviso de quem se importa. Note, não é o diabo que toma lugar. É você quem dá. No que você olha, fala, pensa, tudo isso serve como atalho para a sua vida. Vigiar tem que ser o tempo todo. Não há licença nesta guerra. Nessa estratégia de pegar os distraídos, o diabo já voltou para bispos, pastores, obreiros e membros. Gente nova e gente antiga. Ninguém está imune, se não cuidar. A ordem é vigiar em todo o tempo, para que na sua vida o diabo não volte antes de Jesus voltar.

0: Observe a plantação de trigo. Certamente uma das mais belas paisagens que podemos contemplar. Mas não se engane. No meio desses ramos há também o joio. Tente identificá-lo. A olho nu é praticamente impossível, pois sua aparência durante todo o crescimento é semelhante à do trigo. Por isso, o Senhor Jesus, nessa parábola, ensinou a seus discípulos que apenas o tempo mostraria a real identidade de cada um. Deixai-os crescer juntos até a colheita, e no tempo da colheita, direi aos ceifeiros: ajuntai primeiro o joio, atai-o em feixes para ser queimado, mas o trigo recolhei-o no meu celeiro. E é aí que surgem as diferenças. Quando maduro e cheio de fruto, o trigo se inclina e se curva. O joio, por sua vez, não produz fruto e não se inclina. Ao contrário, se eleva entre os ramos de trigo e se sobressai. E é nesse momento que há separação. O joio é arrancado e o trigo guardado no celeiro. Ao olhar para a multidão dentro de uma igreja, todos parecem iguais. Ao orar, ao cantar e até ao falar das coisas de Deus. Porém, somente os nascidos do Espírito possuem os frutos de justiça e se inclinam como trigo diante da vontade de Deus. Já o cristão joio é orgulhoso, não aceita a disciplina. Gosta de aparentar uma suposta santidade, porém o seu interior é completamente tóxico. E sempre será assim. Onde há o trigo, haverá o joio, para confundir, envenenar e, se possível, até arrancar o trigo para ser lançado no fogo. Somente o tempo revela o que está dentro de cada um. É na hora das lutas, dos desertos, quando somos sacudidos e até mesmo esmagados, que mostramos o que há em nós. Se formos trigo, os frutos aparecerão e permanecerão. Se for joio, logo não se curvará e mostrará a sua verdadeira face.
1: Sempre me perguntei por que às vezes parece que as pessoas de má fé têm os mesmos ou melhores resultados do que as pessoas que praticam bem. E hoje, eu entendi.
2: De acordo com a parábola, o bom e o ruim podem até parecerem iguais por um tempo. Mas o próprio tempo se encarrega de mostrar quem é quem.
3: Um dia, você vai acordar neste mundo pela última vez. Vai viver a sua última manhã. Um dia, você vai comer a sua última refeição. Vai ver sua família pela última vez. Vai dizer as suas últimas palavras. E vai olhar com os seus olhos pela última vez. Um dia, seu coração vai bater a última batida. E você vai esperar pela última vez. Um dia, você abrirá os seus verdadeiros olhos pela primeira vez. E se entenderá como você realmente é. Uma alma. Nesse dia, você verá que tudo é tão real quanto aqui. E enxergará pela primeira vez quem virá te buscar para a eternidade junto dele. Este é aquele a quem você dedica seu tempo, seus dias, suas vontades neste mundo. Aquele a quem você decidiu servir nesta vida. Isso te assusta ou te conforta? O seu último dia nesta terra será também o seu primeiro dia numa eternidade feliz ou desesperadora.
4: Meu Deus, não!
5: Eu tenho uma pergunta para você. Se fosse para você pensar em uma imagem ou algo que definiria o final dos tempos, como seria? Me arrisco a dizer que o que veio à sua mente foi algo de explosões, muito fogo, água e coisas parecidas com essas prévias que ultimamente a gente tem visto pelo mundo. Mas agora, eu vou mostrar para você uma definição exata disso. E se você prestar bem atenção, já dá até para ouvir o barulho. Sabe o que é isso? Um relógio. É, um relógio. Mas não é igual esses que você está acostumado, não. Esse é diferente de todos. Mais moderno do que todos. Aí está ele. O relógio. O relógio escrito. Tão preciso. O relógio mais exato que existe. Mas é uma pena que as pessoas não conseguem ver isso.

0: Alertas do Fim. Episódio de hoje. Ajuste o seu relógio. Esse barulhinho é bem familiar. Tic-tac, tic-tac. Qualquer pessoa nesse mundo entende o que significa. Cada vez que ele ecoa, é mais uma pequena fração de tempo que passa. Mesmo que de forma lenta, sempre avançando, convertendo partes do futuro no que a gente chama de presente. Mas, sem dúvidas, a sua mensagem mais forte sempre vai ser a do que está acontecendo agora. E quando a gente entende o que está acontecendo agora, a gente só erra o próximo passo, se quiser. Muita gente pode até não acreditar na Bíblia. Mas eu tenho certeza que essas pessoas não duvidam do que está acontecendo no mundo agora. Ah, não tem como. Os gritos de ai dos mares, dos animais, dos céus, das pessoas. Claro que não. Elas estão vendo tudo o que acontece no dia a dia, como você também está vendo. Só que aí entra um fator que não se pode desconsiderar. Tudo o que está acontecendo agora, como um alarme programado para despertar, já estava programado há mais de 2000 anos. Ali, nas profecias do relógio escrito. E aí vem uma pergunta que não quer calar. Como profecias tão antigas são tão atuais? Essa palavra não é só narrativa. O que está escrito acontece. E tomara que você não faça parte do grupo que está vendo tudo, mas no fundo não está enxergando nada. Porque o tic-tac das profecias vai continuar. Ah, vai. As pessoas sendo seduzidas, eufóricas, pelos encantos da inteligência artificial. Mais um ponteiro das profecias. As guerras e os rumores de guerras. Mais um ponteiro das profecias. A falta de amor. Mais um ponteiro das profecias. São fatos e fatos, ou melhor, profecias e profecias, que não param de acontecer. Além de outras que, como engrenagem, estão ali, registradas, só esperando o momento certo para serem ativadas. Será que você já consegue ouvir o tic-tac espiritual? Os alarmes soam repetidamente ao longo dos últimos anos, com mais intensidade a cada hora. O tic-tac, o avanço do tempo, até o dia em que não haverá mais amanhã. Uma coisa é certa, nesse exato momento, o relógio escrito avança para os seus últimos minutos. O momento de decidir para onde caminhar é sempre agora. Eu espero que você nunca mais olhe para a Bíblia apenas como um livro, mas como um instrumento mais preciso. O Apocalipse não é um evento distante, já estamos nele. E as páginas seguem, quer você acredite, quer não. O relógio continua contando, segundo a segundo. E você está sendo avisado. Não demore a ajustar o seu relógio ao relógio de Deus. Cuidado para não se atrasar e perder a hora quando o momento chegar.
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0: A Bíblia é repleta de revelações sobre vida após a morte. O Senhor Jesus foi o que mais falou sobre ela, dando em riqueza de detalhes coisas que acontecerão logo após darmos o último suspiro. Certamente o discurso mais revelador de Jesus sobre a eternidade fala de dois homens que tiveram destinos diferentes, o rico e Lázaro. Quem nunca leu ou ouviu sobre eles? Porém, há muitos segredos nesse texto sagrado que às vezes passam despercebidos por muitos. E aconteceu que o mendigo morreu e foi levado pelos anjos para o seio de Abraão. E morreu também o rico e foi sepultado. E no inferno ergueu os olhos, estando em tormentos, e viu ao longe Abraão e Lázaro no seu seio. Aqui o Senhor Jesus deixou claro que assim que morrermos, alguém irá vir buscar a nossa alma. Mas o que determina quem será o enviado a nos buscar? O que determina é a quem você serviu nesse mundo em vida. Se a pessoa escolheu obedecer à palavra de Deus, renunciar seus desejos e vontades por amor a Jesus, então Ele é o Senhor dessa alma. Mas se, ao contrário, ela preferiu viver longe da vontade de Deus, prostituição, vícios, mágoas, mentiras, automaticamente o diabo se torna o seu Senhor. Portanto, quando a pessoa morre, o Senhor daquela alma irá mandar buscá-la. A cada segundo morrem duas pessoas no mundo. Morre rico, morre pobre. Morrem anônimos, morrem famosos. Morrem velhos, morrem jovens. Morrem de velhice, morrem de doenças, morrem de desastres. O problema não é morrer, ou de que maneira chegará a morte. O problema é quem irá buscar a sua alma. A quem você tem servido em vida? Quem é o Senhor da sua alma? Imagine a alegria ao ver anjos do seu lado prontos para o levarem ao encontro do Senhor nos ares. Porém, imagine o desespero daqueles que nunca acreditaram ou que escolheram viver nos seus desejos e pecados, se depararem com demônios levando sua alma ao inferno. Se você partisse agora, quem viria te buscar?
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Temos acompanhado que as profecias bíblicas, na sua maioria, já estão se cumprindo. Diariamente, as pessoas buscam informações em jornais e sites de notícias sobre algo que o livro sagrado já anunciava 2000 anos atrás. Mas não são apenas os sinais de guerras, epidemias, fome e terremotos que devemos nos atentar. A maior advertência do Senhor Jesus sobre esse período está passando despercebida. Certa ocasião, os discípulos perguntaram a Jesus em particular: "Dize-nos, quando serão essas coisas? E que sinal haverá da tua vinda e do fim do mundo?" E Jesus, respondendo, disse-lhes: "Acautelai-vos, que ninguém vos engane." O cenário atual do mundo prepara o caminho para o surgimento do anticristo, o falso pacificador, o suposto salvador da pátria que trará fim a todo este caos e, por fim, enganará as nações. Este ainda não se manifestou, mas o seu espírito já atua em toda a terra de forma silenciosa e devastadora nos nossos dias, implementando na mente das pessoas sorrateiramente suas ideias e pensamentos. A mesma arma usada no início da criação contra o ser humano será a mais perigosa e mortal de todos os ataques do diabo no final dos tempos: o engano. Este é o espírito do anticristo, do qual já ouvistes que há de vir, e eis que já agora está no mundo. O nome já revela sua identidade: aquele que se opõe a Cristo, a tudo que ele deixou e ensinou. Sua agenda tem como objetivo desconstruir tudo o que Deus criou, substituindo por seus ideais. Não é exatamente o que vemos por trás dessas ideologias? A banalização do casamento, a deterioração da família, a proibição de Bíblias nas escolas, leis em que crianças devem decidir qual sexo se identificam, governos criminalizando a fé cristã, a restrição e censura ao discurso do que é certo e o apoio ao que é contrário aos mandamentos. O espírito do anticristo está por toda parte: nas mensagens subliminares em desenhos, filmes e músicas, na opinião de intelectuais e influenciadores. Nunca uma geração foi mais enganada do que a atual. Diariamente bombardeada pelas fake news, em um mundo onde as pessoas odeiam a verdade e abraçam a mentira, os valores estão sendo invertidos. Filhinhos, é já a última hora. E como ouvistes que vem o anticristo, também agora muitos se têm feito anticristos, por onde conhecemos que já é a última hora. Cuidado! Este engano também está dentro das igrejas. Embora muitos tenham aparência piedosa e fiel, não pertencem à igreja espiritual do Senhor Jesus e estão a serviço das trevas para escandalizar, enganar, colocar dúvidas e esfriar outros com respeito à salvação. E nunca se viu tantos abandonando a fé como nos últimos tempos. Pessoas seduzidas e enganadas pelo brilho do ouro deste mundo, que quando despertarem, será tarde demais. Esteja em alerta. Não se deixe levar pelo coração corrupto e enganador. Atente-se para o primeiro e grande sinal dado pelo Senhor Jesus. Reflita na grandiosidade da sua alma e invista no que realmente importa. Aproveite enquanto a porta da salvação está aberta, porque a qualquer momento ela irá se fechar.

0: Aviso final.
1: A vida é como um livro. E os dias, as folhas dele. Multiplique a sua idade por 365 e você descobrirá a quantidade de dias que já viveu nessa terra. Quem tem 60 anos, por exemplo, já viveu 21.900 dias. É impossível alguém se lembrar das coisas que fez em cada um deles. O que fica são apenas poucas memórias. Porém, o que o ser humano se esquece é que cada momento da sua vida está registrado. Tudo. Absolutamente tudo. Inclusive, os que nem mais se recorda e aqueles que jamais quer que alguém saiba. Haverá um dia em que tudo o que o homem falou, fez e deixou de fazer virá à tona. Nada ficará encoberto. O dia em que os livros serão abertos. O dia do juízo final. Este grande acontecimento é relatado com frequência em toda a Bíblia. Porque Deus há de trazer a juízo toda a obra e até tudo o que está encoberto, quer seja bom, quer seja mal. Mas eu vos digo que de toda a palavra ociosa que os homens disserem, hão de dar conta no dia do juízo. Porque todos devemos comparecer ante o tribunal de Cristo, para que cada um receba segundo o que tiver feito por meio do corpo, ou bem ou mal. O maior engano da humanidade é achar que seus atos cairão no esquecimento. Não trarão consequências para si. Ainda mais num mundo onde a justiça do homem é branda para uns e cruel para outros. Onde vemos bons sendo injustiçados e maus se livrando da sua punição pelo poder que detém ou pelo dinheiro que tem. Mas no dia do juízo final, a fortuna dos poderosos não poderá subornar, nem a fama das celebridades cativar o favor de quem julgará, pois quem estará ali será o justo juiz de toda a terra. E vi um grande trono branco, e o que estava assentado sobre ele, de cuja presença fugiu a terra e o céu, e não se achou lugar para eles. E vi os mortos, pequenos e grandes, que estavam diante de Deus, e abriram-se os livros. E abriu-se outro livro, que é o da vida. E os mortos foram julgados pelas coisas que estavam escritas nos livros, segundo as suas obras. Neste grande tribunal divino, estarão reunidos todos os que em vida rejeitaram o Filho de Deus e o seu resgate. Por isso não haverá ninguém que possa defender a causa deles. Não importa se nesta vida foram ricos ou pobres, ilustres ou desconhecidos. Ali todos estarão na mesma condição de julgados. Este julgamento não é para decidir se ele é culpado ou inocente, mas para torná-lo consciente de que agora colherá o fruto de sua escolha. Não será Deus que os condenará, mas suas próprias ações e decisões que estarão registradas nos livros. Ali serão mostrados cada um de seus atos e todas as oportunidades de salvação oferecidas e que foram desprezadas. Estes

0: Não se condenarão necessariamente pelos pecados que cometeram, mas principalmente pelo perdão que recusaram. Só quem esteve diante de um tribunal neste mundo sabe o quão difícil e tenso é aquele momento. Você já viu a reação das pessoas no instante em que recebem a sentença do juiz? Em muitos casos, é desesperador.
1: As well.
0: Ainda assim, para muitos, há esperança de, depois de 20 ou 30 anos, reconquistarem a liberdade. Porém, no dia do juízo, a sentença final para os que rejeitaram o sacrifício do Filho de Deus será a condenação da alma por toda a eternidade. E aquele que não foi achado escrito no livro da vida foi lançado no lago de fogo. Naquele dia, as pessoas buscarão clemência e socorro. Porém, não haverá mais nada o que fazer. O pior do lago de fogo não serão as chamas, mas o tormento da eterna separação de Deus. Talvez você pode estar perguntando: por que os salvos não estarão neste julgamento do trono branco? Os eleitos serão julgados não quanto à condenação, visto que não há condenação para os que foram lavados no sangue de Cristo, pois os seus pecados foram perdoados. Estes são os que aceitaram o sacrifício do Senhor Jesus no Calvário e também sacrificaram suas vidas por Ele. E agora terão um advogado junto ao Pai para lhes defender. A prestação de contas do servo diante do Salvador visará a recompensa apropriada a cada um mediante o seu proceder, como usou os membros do seu corpo, suas palavras, ações e intenções, além de como provou sua fidelidade e usou os talentos que lhe foram confiados. Para quem tem certeza da salvação, este assunto não causa medo ou confusão. Em vez disso, traz alegria, temor e profunda reverência ao Deus Pai que nos ama tanto, que providenciou tão grande salvação por meio de seu Filho. Jesus enfrentou a cruz para você não ir para o lago de fogo. Porém, somos nós que escolhemos como a breve história da nossa existência neste mundo irá terminar e prosseguir por toda a eternidade. Breve, muito breve, um a um, estaremos diante do tribunal de Deus. Isso te assusta ou te alegra?

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0: Para muitas coisas dessa vida, temos uma segunda, terceira ou tantas outras chances até conseguirmos o que queremos. Bom seria se para tudo fosse assim. Seria, mas não é. Imagine se houvesse disponível no mercado uma máquina para se voltar no tempo. Muita gente não hesitaria em pagar o preço necessário por esta oportunidade. Mas, sem sombra de dúvida, uma oferta desta causaria filas assustadoras. Pois quem, em algum momento na vida, não quis voltar no tempo e fazer algo diferente? Ainda mais quando se trata de uma grande oportunidade perdida. Você já percebeu o quão imediato é a reação do ser humano quando desperdiça uma grande chance?
1: Portões fechados para esse primeiro dia de provas do Enem.
2: Tirou o goleiro, pintou mais um, Elias, mas não, para. Não, eu vou, vambora, não vai ter mais nada nesse jogo.
0: Com certeza, se elas pudessem, voltariam no tempo e fariam algo de diferente a fim de reverter o que aconteceu. Mas embora isso não seja possível, muitas dessas oportunidades perdidas podem posteriormente ser superadas através de outras novas e maiores que surgem ao longo da vida. As chances que temos na vida são assim. Podem acontecer no mesmo instante ou ter que se esperar algum tempo para se ter uma nova. Só que há um porém. A vida não tem chances para oferecer quando a morte chega. Corremos diariamente o risco de nossa estadia na Terra estar chegando ao fim. Risco este que abrange a todos, até mesmo aqueles que aparentemente têm longos anos pela frente, pois o vigor de sua juventude não os blinda dessa que é a única e última chance. Sim, você não ouviu errado. Única e última chance. Não de realizações terrenas, mas de decidir sua eternidade, depois que esta breve vida passar. Cada novo dia é como se fosse uma folha em branco. Temos a chance de fazer escolhas diferentes e mudar o curso da nossa vida. Ninguém sabe quando chegará a sua hora. Mas certamente, a cada segundo que passa, ficamos mais próximos dela. Para onde você está conduzindo a sua vida? É realmente esse o futuro que você quer para a sua alma? Hoje, você ainda tem chance de perdoar e ser perdoado. De confessar seu pecado escondido e ser livre da culpa que te atormenta. De experimentar a boa, perfeita e agradável vontade de Deus, ainda nesta vida e principalmente no porvir. Você, qual atitude irá tomar mediante a chance que está tendo neste momento? Aproveite antes que o tempo se esgote.

0: 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Graças a Deus, que Deus de forma rica e poderosíssima, meu amigo e minha amiga, abençoe a sua vida e a vida dos seus entes queridos. Está no ar o programa Momentos de Fé, aqui na Rádio Fé Angola, e quem fala consigo é o seu amigo de fé, o irmão Mateus. Meu amigo e minha amiga, presta bastante atenção. Preste bastante atenção, principalmente você que nesse instante nos acompanha, nos ouve, num leito de dor, numa cama de um hospital, você que nesse instante nos acompanha, quem sabe, num presídio, na rua, sem teto, sem pão, enfim, abandonado por tudo e por todos. Antes de nós terminarmos esta transmissão, nós vamos profetizar. Nós vamos determinar, nós não vamos orar, não. Nós vamos determinar o milagre na sua vida. E quando nós invocamos o nome do Senhor Jesus Cristo, independentemente do problema que estejamos enfrentando, seja na família, na saúde, na vida financeira, enfim, Deus, Ele resolve rápido esse problema. Porque, na verdade, nós entendemos, eu entendo, que tudo depende da fé. A fé, meu amigo e minha amiga, pautada na palavra do Senhor Jesus, é que faz toda a diferença. E você sabe que nós temos vindo apelar aqui às pessoas para que manifestem a fé na palavra do Senhor Jesus, na palavra do Altíssimo. Olha, o salmista Davi disse assim: foi-me bom ter passado por aflição para que aprendesse a tua palavra. Repito, foi-me bom ter passado por aflição. O que é aflição? Aflição é problema, é luta, é dificuldade, é barreira. Foi-me bom ter passado por aflição para que aprendesse a sua palavra. Ou seja, Davi, rei de Israel, só teve acesso à palavra do Senhor Jesus por conta da aflição que ele estava enfrentando. Se não fosse a aflição, ele não teria aprendido os estatutos, a palavra de Deus. Então, você que está desanimado, você que está ali sem saber mais o que fazer, Deus, meu amigo e minha amiga, meu irmão e minha irmã, é com a sua vida. Seja você católico, evangélica, espírita, muçulmano, bruxo, ateu, com ou sem religião, Deus é com a sua vida. Mas, repito, com base na sua fé, porque não adianta nada você aplicar a sua fé nos homens, porque os homens falham. A sua fé, meu amigo e minha amiga, meu irmão e minha irmã, deve ser ou estar aplicada na palavra do Senhor Jesus. É a palavra do Senhor Jesus que realmente faz toda a diferença. Não existe, meu caro amigo, amiga, alguém que usou a sua fé, alguém que se colocou na palavra de Deus, alguém que pegou a sua vida e colocou na palavra de Deus e se deu errado. Não existe, muito pelo contrário. Todos aqueles que creram na palavra de Deus, que depositaram a sua confiança na palavra de Deus, viram resultados. E você vai, com certeza, ver esses resultados a se manifestarem hoje, agora, porque nós vamos profetizar, nós vamos determinar para que o milagre de Deus realmente aconteça na sua vida. Amigo, amiga, você sabe que todos os dias nós temos transmitido aqui a palavra que tem libertado, que tem curado, que tem transformado milhares de pessoas. Agora, nós também estamos a apelar às pessoas, repito, estamos a apelar às pessoas, não todas, mas aquelas pessoas que realmente valorizam a palavra de Deus, a nos ajudarem com a sua oferta, com a sua contribuição, com a sua doação, com o seu dízimo. Você sabe que a Rádio Fé Angola é uma rádio 100% digital e todos os meses nós pagamos contas, nós pagamos o streaming de rádio, que não está barato. 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Então, não interessa, meu amigo e minha amiga, quantia que você vai doar. 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A própria palavra do Senhor Jesus diz que quem planta, colhe, quem dá, recebe, e quem dá, recebe, né? E quem pede também recebe. 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E de forma automática, você vai receber uma mensagem de como você poderá nos ajudar. Estenda as suas mãos para nós e com certeza Deus também vai estender as mãos dele para si. Tá bem? Mas repito, reforço, aplique a sua fé na palavra do Senhor Jesus Cristo. Creia nele, independentemente das lutas, das dificuldades, independentemente se a coisa está difícil, independentemente se você já não aguenta mais. Olha, aplique a sua fé na palavra do Senhor Jesus. Essa palavra, meu amigo e minha amiga, não falha, não falha. Nós não cremos em homens, não. Eu particularmente não creio em homens, porque a própria Bíblia, por intermédio do profeta Jeremias, no capítulo 17, no versículo 5, diz assim: maldito o homem que confia no próprio homem. Então a minha confiança, ou a nossa confiança, não está fundamentada, não está pautada sobre a palavra dos homens, está pautada sobre a palavra de Deus. Essa palavra jamais volta vazia, não falha. É infalível essa palavra. Então, deposite a sua fé sobre a palavra de Deus, você com certeza verá resultados. Seja abençoado a sua família, seja abençoado os seus caminhos, seus negócios, seus projetos, seja abençoado a sua saúde, seja abençoado a obra das suas mãos, o seu trabalho. Meu amigo e minha amiga, seja agora mesmo transformado pelo poder da fé. Se você crer, diga amém e diga graças a Deus. Graças a Deus. Meu amigo e minha amiga, nós determinamos a sua cura, o seu milagre, a sua vitória, a sua bênção. Nós determinamos o impossível de Deus na sua vida. Agora, tome a decisão e siga em frente, depositando a sua vida sobre a palavra do Senhor Jesus. 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Por hoje vamos ficando por aqui, caso nosso Deus permita, amanhã estaremos de volta aqui, prosseguindo com o programa Momentos de Fé. Deus abençoe a todos vocês, um forte abraço, graças a Deus.
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0: rico, pobre, celebridade, anônimo, modelo, feinho. Notou alguma diferença? É isso que resta desta matéria feita de barro que o ser humano tanto investe. Valoriza aquilo que é nada. E o que realmente muito vale é tratado como algo inexistente ou insignificante. Estou falando da alma. Por causa dela, uma guerra feroz acontece desde o início do mundo. Tamanho é o valor que ela carrega. Deus colocou no homem um pedaço dele, a eternidade. Nada que ele criou possui tanta preciosidade. Desde então, Satanás, o ladrão de almas, trabalha incansavelmente para que ela se desconecte do seu Criador. E o seu maior objetivo tem sido varrer da humanidade a ideia de que somos alma, distraindo o homem com os seus chocalhos. Nunca se viu uma geração tão materialista, preocupada exageradamente com a aparência e a opinião alheia, desesperadamente em busca da glória neste mundo, na corrida desenfreada pelo dinheiro e sucesso. Enquanto isso, suas almas vão se apagando e, pouco a pouco, definhando num vazio jamais visto em toda a história. A parte mais valiosa que possuem é, infelizmente, a primeira coisa que sacrificam pelas coisas deste mundo.
1: Do que adianta ganhar o mundo inteiro se perder a sua alma?

0: O que uma pessoa pode dar em troca da sua própria alma?
1: Se você pudesse ter todo o dinheiro da Terra, de acordo com o relatório de riqueza global mais recente, você teria cerca de 530 trilhões de dólares. Toda essa fortuna não chega aos pés do valor de uma única alma. É difícil de entrar na cabeça do ser humano, já que este se apega apenas ao que vê. Só não enxerga que dinheiro é papel, carro é lata, casa é pedra, e que ao partir deste mundo, tudo ficará por aí. O que se acumula na Terra não tem valor algum na eternidade. O preço da salvação da alma não foi pago com prata ou ouro, mas com o sangue do único Filho de Deus. Isso torna a alma humana a coisa mais valiosa da Terra. O valor que Deus coloca sobre ela é inegável e indiscutível. Mas e para você? Infelizmente, muitos só saberão o valor da alma quando sentirem a dor da segunda morte e a separação eterna daquele que ofereceu gratuitamente a salvação pela fé. Sua matéria é inútil, mas a sua alma é infinitamente valiosa.

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1: Ouvir o choro incessante de uma criança às vezes é desesperador. Mas existe uma tática antiga e infalível para cessar esse incômodo. O chocalho. Parece até um objeto mágico. Chocalhou, pronto, para de chorar. A criança fixa os olhos encantada com aquele movimento, o barulho, as cores, tudo chama a atenção dela. Quem nunca apelou para esse método? Porém, o diabo também tem usado dessa estratégia para atrair a atenção de muitos nesse mundo. Ele sabe que uma das inclinações do ser humano são os olhos, como foi a queda de Adão e Eva. O mundo trabalha com as cores, as luzes, os holofotes, tudo com o objetivo de atrair a atenção das pessoas. Muitos vão ao delírio com a pirotecnia de um show e são tomados de uma emoção que, por fim, não lhe mudará em nada. Quem nunca se decepcionou com uma roupa que na vitrine, vestida no manequim, rodeada de jogos de luzes, parecia ser maravilhosa, e quando levou para casa e vestiu, não era nada daquilo que seus olhos visualizaram. O brilho desse mundo é enganoso, porque por trás dele carrega-se a verdadeira intenção do diabo, que é desviar o ser humano do foco mais importante, a salvação de sua alma. Nos dias de hoje, são tantos os atrativos, jogos, séries, redes sociais, vídeos engraçados, shows, uma infinidade de conteúdos que gastam o nosso tempo. O mal tem roubado a atenção das pessoas que acabam tirando os olhos do que de fato é mais importante. Estão tão hipnotizadas com os assuntos desse mundo que pouco se importam com a sua salvação. E é isso que Satanás deseja. Atrair a atenção para roubar-lhe o seu bem mais precioso. Essa é uma serpente chamada cascavel chifruda. Sua habilidade é se camuflar entre as areias do deserto, deixando apenas visível um pedaço de sua cauda, como isca, para atrair a presa que lhe servirá de alimento. Não demora muito, um lagarto curioso aparece, atraído pelo movimento do chocalho. A cascavel chifruda ataca numa velocidade incrível, não dando nenhuma chance da sua presa escapar. O pecado vem disfarçado daquilo que a pessoa mais é atraída. O diabo nunca irá se apresentar na figura de chifres, cauda e um tridente na mão. Ele se mostra como algo sedutor e atraente. Mas quando atrai sua presa, revela sua verdadeira face e intenção: arrastar aquela alma para o inferno. Há caminhos que ao ser humano parecem ser as melhores opções de vida, mas ao final conduzem à morte. Só existe uma forma de não se deixar levar pela estratégia do mal, ocupando seus pensamentos com as coisas de Deus e se esvaziando das coisas desse mundo. O ser humano tem jogado fora o seu precioso tempo com as coisas que em nada acrescentam em suas vidas. Cuidado, pois o chocalho do diabo já levou muitos às profundezas do abismo.

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quem é Deus e quem é você. Nós temos aprendido tanto com essa série, não é verdade? A entender Deus, a nos enxergar. Pois é, o mundo odeia ao Senhor Jesus. Por quê? Bem, vou dizer para vocês o porquê. Porque ele mostra as obras más que eles fazem. E muitas pessoas gostam das suas obras más, gostam do pecado, gostam da indisciplina, da desordem, da injustiça. Gostam, pois é, gostam até mesmo da mentira, da ilusão. Jesus diz: o mundo não vos pode odiar. Ele estava falando com os irmãos dele, que não criam nele. Os irmãos olhavam para o Senhor Jesus como um ser natural, um ser humano normal. Não criam nele. Por isso, eles não faziam caso ao que o Senhor Jesus falava, ensinava, orientava. Mas Jesus disse: o mundo me odeia a mim, porquanto dele testifico que as suas obras são más. Jesus falou algo verdadeiro para os seus irmãos, mas os seus irmãos estavam tão voltados ao que é natural que eles entraram no ouvido, saem pelo outro, sabe, a mil. Pois é, porque não criam, assim é. Toda pessoa que não crer não dá importância, não valoriza, não presta atenção, não se observa, porque ela não vê necessidade. Jesus falou para eles: subi vós a esta festa. Eu não subo ainda a esta festa, porque ainda o meu tempo não está cumprido. Jesus, ele tinha o seu dever, as suas obrigações, e ele sabia o tempo exato. E havendo-lhes dito isto, ficou na Galileia. Mas quando seus irmãos já tinham subido à festa, então subiu ele também, não manifestamente, mas como em oculto. O Senhor Jesus ficou oculto lá na festa. Ora, os judeus procuravam-no na festa e diziam: onde está ele? E havia grande murmuração entre a multidão a respeito dele. Diziam alguns: ele é bom. E outros diziam: não, antes engana o povo. Todavia, ninguém falava dele abertamente por medo dos judeus. É, as pessoas, elas querem se encaixar na sociedade. E para encaixar na sociedade, então elas não querem criar problema em crendo em alguém que é odiado, perseguido, alguém que inclusive queria matar Jesus. Então, as pessoas preferem não assumir a fé por causa do preço que tem que pagar. Não ser bem vista, porque uma vez que você profere a fé, você traz sobre si também o mesmo ódio que o mundo tem com o Senhor Jesus a você. Será que você está disposto a isso? Bem, vamos a uma trilha e voltamos logo em seguida. Enquanto isso, responde para si mesmo e observe como é que você tem sido no seu trabalho, na sua casa, com os seus familiares. Será que você professa Jesus, assume a sua fé, encara os desafios, ou você reserva e tem receio de assumir essa crença diante dos homens? Bem, já voltamos após a trilha musical.

Eu me lembro que antes de conhecer Jesus, eu tinha informações dele. Meus pais, minha mãe me ensinava da verdade, mas eu não queria assumir para perder nada, porque eu era frágil na minha fé. Não era nascida de Deus, porque uma vez que a pessoa nasce de Deus, ela assume, ela não tem medo, porque ela se orgulha, em bom sentido, de ter a fé no Senhor Jesus, porque ele salvou a vida dela. Então, não teme aos olhares das pessoas. Mas Jesus mudou a minha vida, graças a Deus. Um dia eu tive um encontro e o batismo com o Espírito Santo e mudou completamente. Bem, vamos falar agora do Senhor Jesus, lá no meio da festa, aonde ele estava, não se manifestou lá, até que, mas no meio da festa, subiu Jesus ao templo e ensinava. E os judeus maravilhavam-se, dizendo: como sabe este letras, não as tendo aprendido? Jesus lhes respondeu e disse: a minha doutrina não é minha, mas daquele que me enviou. Vocês lembram que os irmãos do Senhor Jesus, os filhos biológicos de Maria e José, tinham falado para Jesus uma forma dele ter bastante sucesso e ir na festa, lembra? Pois é. Jesus, no meio da festa, subiu ao templo e ensinava. Ele não foi covarde. Ele ensinou lá no templo. E as pessoas ficaram maravilhadas. Porque a palavra de Deus, os ensinamentos de Deus, elas penetram dentro da gente de forma de uma luz que nos faz enxergar as coisas como devem ser. E as pessoas então ficaram surpresas: como que Jesus sabia a letra se não tinha aprendido? Jesus respondeu e disse: a minha doutrina não é minha, mas daquele que me enviou. Se alguém quiser fazer a vontade dele, pela mesma doutrina conhecerá se ela é de Deus ou se eu falo de mim mesmo. Ou seja, Jesus não estava ali para pronunciar algo dele mesmo, estava ali para falar do que o Pai lhe havia dado para ele. Ou seja, quando você faz alguma coisa para você, há uma grande diferença. Mas quando você faz para Deus, há outra forma de ver. Você não espera ser apreciado, você quer agradar a Deus. E esse era o dilema, esse era o foco do Senhor Jesus. Agradar o Pai, fazer aquilo que o Pai lhe havia mandado fazer. Sabe, esse relacionamento do Senhor Jesus com o Pai mostra para mim um respeito, um amor, fidelidade, um compromisso, uma entrega incondicional, independentemente se as pessoas estão a seu favor ou não. Eu gostaria que você, ouvinte, observasse se tem acontecido com você. Será que você muda de acordo com as pessoas? Ou você tem uma fé definida? Definida aonde quer que você vá? Bem, fique aí a pergunta e aproveite para você até mesmo fazer uma disciplina na sua vida. Você pode falar para Deus quem você tem sido. Se você tem sido covarde, se você tem receio, se você quer se encaixar nesse mundo, você pode, ouvinte,
falar com Deus e falar: Deus, eu não quero ser esta pessoa, eu não quero ser injusto, eu quero assumir a minha fé, eu não quero ser covarde. O que que eu tenho que fazer? Mostra para mim o que falta eu entregar. Eu não quero mais viver na dependência de terceiros, porque eles não podem me salvar. O Senhor, sim, pode.

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1: Quem é Deus e quem é você? Bem, nós temos visto, se você tem conferido e acompanhado, você tem se dado conta que nós, humanos, erramos muito. Temos uma concepção, muitas das vezes, errada da vida. E Deus? Bem, Deus é perfeito. E Ele faz a sua parte. Ele veio a esse mundo através do seu Filho Jesus, que mostrou Deus Pai. As mesmas características que Jesus apresentava, de humildade, de poder, de perdão, mostra sobre o Pai. Jesus disse assim: eu sou o caminho e a verdade e a vida. Ninguém vem ao Pai senão por mim. Ninguém vem a Deus se não for através do Senhor Jesus. Então, como que eu vou até o Senhor Jesus na minha vida? Como é que eu faço isso, Viviane? Porque Jesus já não está mais presente fisicamente. Pois é, acompanhe comigo, porque eu vou explicar o que Jesus fala para depois a gente entrar nesse detalhe, tá bom? Se vós me conhecesseis a mim, também conhecerias a meu Pai. Então, tem muitas pessoas que creem em Jesus, creem assim, porque Jesus curou, Jesus libertou, Jesus fez maravilhas na vida dela. Mas só que ela não crê que Deus está no comando de tudo isso. Quem conhece a Jesus, conhece ao Deus Pai. Porque a mesma maneira que Ele trata o Senhor Jesus as pessoas é a forma que Deus Pai trata. E já desde agora conheceis e o tendes visto. Quer dizer, Ele estava falando isso para os discípulos, que eles estavam conhecendo ao Deus Pai através do Senhor Jesus. Mas observe, disse-lhe Filipe: Senhor, mostra-nos o Pai, o que nos basta. Disse-lhe Jesus: estou há tanto tempo convosco e não me tendes conhecido, Filipe. Quem me vê a mim, vê o Pai, e como dizes tu, mostra-nos o Pai. Tá vendo? Quantas pessoas estão seguindo Jesus, que era no caso dos discípulos, e fala assim: eu quero ver Deus, eu quero que Deus me mostre uma saída. Bem, se você está seguindo Jesus, se você atende a voz, os ensinos do Senhor Jesus, você tem visto o Pai. Mas se você não atende, se você apenas está seguindo porque se acostumou, você nasceu na igreja, você sempre foi da fé, mas você não vive a fé. Então, você não vê Jesus. Como vê Jesus, então? Quando você passar a obedecer ao Senhor Jesus, não só para as conquistas, para a cura, a libertação, o melhor emprego, o melhor salário, prosperidade, mas você passar a buscar Jesus porque você quer a verdade, você quer fazer o que é certo, você não quer viver na injustiça, no pecado. Quando você vê a sua necessidade, então você vai olhar para Jesus de acordo com a necessidade da sua alma. E aí sim, você vai entender quem é Deus. Nós temos falado sobre quem é Deus e quem é você. E se você tem experimentado a fé, um relacionamento com Deus, é quando você precisa de Deus. Mas se você trata Deus para ajudar apenas os demais e você não trata você como que precisa de Deus, então você não vai conhecer quem é Deus. Vamos a uma trilha musical, já voltamos, já já.

Sabe, tem muitas pessoas que apenas vão atrás do Senhor Jesus, mas não conhece Ele, não conhece a Deus. E por quê? Da maneira que ela trata Jesus. A maneira de, talvez, porque Ele fala palavras que traz paz, que fala que ajuda o próximo, que cura, que liberta, mas ela ou ele, a pessoa que segue, não está se relacionando com Deus. E primeiro, por quê? Porque esta pessoa está pelos seus interesses e não pela sua alma. Isto aqui vai fazer uma grande diferença. Se você vai atrás de Jesus por causa dos seus interesses, é como se você estivesse interessada apenas no que ele faz, nas bênçãos. Mas você não está interessada ser a própria bênção. Porque há uma grande diferença. Ser a própria bênção é quando você recebe essa verdade, essa luz. Você entende Deus, você vê Deus na sua vida. Sabe, eu fico assim, sinceramente, quando eu atendo pessoas que estão nessa situação, eu fico muito triste de ver essa pessoa comendo das migalhas. Enquanto você estiver atrás das bênçãos, e quando vier as dificuldades, como é que vai ser? Então, você vai deixar de crer em Deus? Você vai mudar com Ele? Quer dizer, você não amou a Ele. Você não se relacionou com Deus. E é isso que muita gente faz. Eu pergunto para você, será que você realmente ama a Deus? Bem, não responde de imediato, porque eu já sei como é que a fé emotiva faz. Sempre fala que você faz tudo certinho. Eu já sei disso. Não, você não vai me responder dessa forma. Você vai se responder, você vai responder conferindo como é que você tem tratado a Deus. Será que você vai à igreja para cumprir seus deveres? Ou você vai à igreja porque você precisa de cuidar da sua alma? Eu quero agora que você pense sobre isso. Porque se você não faz isso, com certeza a sua oração, a sua ida na igreja é tudo religioso. Sério, Viviane? Agora, passe a se observar, porque se eu vejo, não vai adiantar. Você tem que ver. E você tem que dizer para Deus, Senhor, eu quero ver Jesus. Eu quero ver qual é a minha situação. Se eu estou sendo enganada, eu preciso ver essa verdade. Eu preciso saber o que está acontecendo dentro de mim. Eu quero que o Senhor mostre para mim. Insista nessa oração todos os dias. E você vai ver que Deus vai revelar para você a verdade. Agora, esteja pronta, porque a verdade dói, mas ela liberta. E ela já me libertou de vários conceitos errados que eu tinha sobre mim mesmo. Mas eu amo essa verdade porque me faz livre. Ou seja, enquanto você não tem a verdade, você é escrava. Pense sobre você e vamos mais uma trilha musical e aproveite!

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Estamos em sintonia, 17 horas e 12 minutos. Boa tarde. Boa tarde, Angola. Boa tarde, mundo. Boa tarde a todos que nos acompanham através da nossa live no Facebook, através da nossa rádio, Rádio Fé Angola, a sua melhor sintonia. E chegou a vibe que aquece as suas tardes. Está no ar mais uma edição do nosso e o vosso programa Pôr do Sol, a vibe que aquece a cidade. Sexta-feira mini, a partir com tudo, sim senhora, estamos em sintonia. E hoje é quinta-feira, com gosto de sexta-feira, com gosto doce. Ai que delícia, sim senhora, amanhã é sexta-feira. Mini sextou na Rádio Fé Angola, estamos em sintonia. Este é o som melhor das suas tardes. Este é o programa líder em audiência. Pôr do Sol, a vibe que aquece a cidade. Aqui na Rádio Fé Angola, conduzido com muita maestria, trazendo para si o melhor do entretenimento na sua rádio. Com boa música, convidados top, informação e assuntos do seu interesse. É só aqui no programa top líder em audiência. Pôr do Sol, a vibe que aquece a cidade na Rádio Fé Angola. Sim, senhora. Já sabe que trabalha para si Mateus Felipe Nkusso. Ana Pacancusso e Armindo Pedro Moenha são os supervisores deste bom programa. Coordenação geral sempre de Jesus Dias. Já sabe que garante a técnica, produziu e comunica consigo. O único locutor no mundo que não bebe Fanta, mas está sempre fantástico. É até às 18h30, está... Um abraço a todos que nos acompanham. Oba, oba, já chegamos. 13 horas e 10, perdão, 17 e 13 minutos. Atenção que hoje temos a rubrica Conversas ao Pôr do Sol. A primeira vez no nosso programa que teremos duas mulheres como painelistas principais. É só sucesso. É sucesso garantido. Hoje vamos falar sobre as prioridades das mulheres do século XXI. É, teremos duas senhoras aqui. Para quem tem acompanhado as nossas divulgações, tem notado que eu tenho me referido às nossas convidadas como senhoras. Eu vou revelar daqui a pouco o porquê de chamá-las de senhoras e não de, prontos, né, as moças ou as manas. Enfim, já está no ar mais uma edição do nosso e o vosso programa Pôr do Sol. Quero mandar um abraço a todos que estão na nossa live no Facebook, um forte abraço. A todos que nos acompanham através do Radiosnet ou através de uma outra plataforma de rádio, sintam-se saudados. Estamos em sintonia, um beijo do Xaradoldíssimo. Ai que quente, já chegamos.

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1: Atenção que hoje é o dia 253 do ano. Estamos a 112 dias para dizer bye bye 2026.

0: 17 e 17 minutos, estamos em sintonia. Boa tarde, Angola.
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17 horas e 20 minutos, estamos de volta. Ouvimos a Anitta de Filho do Zua. É uma música. É pronto, tem sabor de final de semana essa música. É para começar o dia em grande, ou para começar a tarde em grande. Quinta-feira, já chegamos, desde setembro de 2026. Estamos aqui a fazer festa na rádio. Estamos a 112 dias para dizer bye-bye a 2026. Se não comprou o carro, se preocupa. Se não comprou moto, se preocupa. Se continua solteiro na casamento, se preocupa também. O ano está vazando. Atenção Luanda, atenção que anda, pôr do sol já chegou, boa tarde! Hoje dia 10 de setembro é dia mundial da preservação. Ou dia mundial da prevenção contra suicídio. Não é à toa que o setembro é celebrado, o mês de setembro amarelo, é devido a prevenções de causas de suicídio concernentes a casos de depressão massiva. É, setembro amarelo. A 10 de setembro é celebrado mundialmente o Dia Mundial da Prevenção contra o Suicídio. E para si, meu amigo, que está numa situação difícil, o namorado te deixou, o namorado te abandonou, a vida está apertada, mano, não desista. Tens Deus aí para te apoiar. Se não tens Deus, tens os teus amigos, os teus familiares, não importa quem esteja ao teu lado. O importante é não desistir, porque enquanto a vida, há esperança. Atenção que daqui a sensivelmente 7 dias é prolongado. Ai ui! Dia do Cotaneto está a chegar. É ponte, quinta e sexta, aquilo é feriado. Okay. 17:03, quem tá aí? 956-08-3866 é para deixar a sua mensagem. Participe do nosso programa 956-08-3866. Se está no Facebook, deixe um comentário na nossa live. Terei muito gosto em ler. E já chegamos. É para fazer a festa? Sim, senhora. É para assinar o livro do ponto, 956-08-3866. Quem está aí, deixa agora a sua mensagem. Quero te mandar um abraço. Não, um beijo. É para você que escolhe. Se for solteira, um beijo pode. Mas comprometida, é um aperto de mão chega. Vamos evitar problemas, atenção.

17:24. É para cuidar o quê? Sim, senhora. 18:30. É muito sucesso na rádio. Sim, senhora. Quem está do outro lado? 956-0838-66. Deixa eu mandar um abraço a todos os nossos ouvintes que completam a idade no dia de hoje. Parabéns, todos quanto completam a idade no dia de hoje. Muitos beijos, beijos, parabéns mesmo. Que Deus abençoe a todos com muitos anos de vida.

0: Fernando.
1: Estamos em sintonia, sim senhora, 17 horas e 25 minutos. Atenção que hoje teremos um assunto muito bom. Hoje vamos falar sobre as prioridades das mulheres do século XXI. É, hoje vamos falar um pouco sobre este assunto. É, nós estamos aí a ver ultimamente uma onda de mulheres que supostamente dizem que são modernas, né? Então nós queremos saber se as prioridades mudaram. Homens, fiquem atentos. Vamos entender um pouquinho as nossas senhoras agora. É assunto na rádio. Quando forem sensivelmente... ou seja, daqui a pouco... Vamos entrar no ar com as nossas convidadas e vamos fazer a festa na rádio. Já voltamos.

Boa tarde! Cacuaco, boa tarde! Viana, boa tarde! Ai, ué, Cazenga, boa tarde! Benfica, Belas, boa tarde! Ramiros, boa tarde! E Colibengo, Zango, aí o Zangado, é como os do Zango, o calor já começou, nem por isso.

Atenção, Luanda, boa tarde. Estamos em sintonia? Sim, senhora. 9608-3866. Vamos fazer a festa na rádio. É coisa bonita aqui. Quem não participa deste programa? Ai, ué. Tem aquela música que diz: amor e paz não está nele. Epa, prontos. Quem não participar é suspeito. Pode dizer até não gostar, mas dizer que não está bom, não. Inveja.

0: Atenção, estamos quentes. Não, o fogo não chega aos nossos pés. Atenção, Mateus Filipe, um curso está aí. Daqui a pouco voltamos com a nossa rubrica Conversas ao Pôr do Sol. Duas senhoras, ilustres senhoras, vão entrar no ar conosco para falar sobre as prioridades das mulheres no século XXI. E já daqui a pouco, não perca! Participe pelo 956-08-3866. Vamos fazer bonito, vamos fazer a festa na rádio, até porque esta é a vibe que aquece a cidade. Um abraço a todos que estão no Facebook. Um forte beijo. Ai, ai, ai, que quente. Sim, senhora. Atenção à chamada. Cacuaco, boa tarde. Viana, boa tarde. Benfica, boa tarde. Cazenga, boa tarde. É qual é o terreno que sobrou aí? Boa tarde, Angola. Boa tarde, mundo. Boa tarde, Brasil. Boa tarde, Moçambique. Boa tarde, Índia. Salam aleikum. Maninga nice, good afternoon. Anyway, estamos em sintonia. 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É até às 18h30, sim senhora. Olha, vamos fazer uma pequena pausa para os nossos compromissos comerciais e já voltamos para dar o melhor da rádio até si. Atenção, fique do outro lado. Você tem milhões e milhões de motivos para continuar ligado à nossa sintonia.
1: Conta.
2: Yeah, como é que é, meu puto Kelson? Qual a ideia?
0: Epa. Este é TRX, vou bazar. Tu não li. Yeah, vou bazar mesmo um pouquinho ali, beber um pouco d'água e já volto.
1: O que eu vou fazer?

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0: 17,46 minutos. Estamos em sintonia. Ai, ué, fomos pro Brasil. Ai, minha gente. Ai, cara, tá legal. É que ela. 17,46 minutos. É o tempo da sua rádio. Estamos aqui a fazer a festa. Já estamos de volta. Após os nossos compromissos comerciais. Você sabe que a Rádio de Angola é uma rádio com muita visibilidade. O melhor lugar para poder divulgar o seu negócio é aqui, na Rádio do Seu Coração. Sim, senhora, estamos a ouvir Sorriso Maroto. Gosto de pagode. Eu gosto do pagode, sei lá. É isso aí.
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0: Atenção, fica aqui a dica. Daqui a pouco entramos no ar com as nossas ilustres convidadas. Nossas queridas senhoras. É. Daqui a pouco já digo porque eu tô a chamá-las de senhoras. São jovens, mas são senhoras. Daqui a pouco temos o nosso compromisso com a rubrica Conversas ao Pôr do Sol. Anancuso. Eu gosto muito desse nome. Anancuso. E a nossa querida Manuela Capombo. Coincidência, as duas têm nome africano. Capombo não tem nada de europeu. Capombo, Anancuso. É daqui a pouco, fique ligado. Pode participar pelo 95608.

3866. Quem não participar é do diabo. Quem tá aí? 956-08-3866. Beijo!

0: o melhor da música brasileira aqui na sua rádio. Ai, ui!
1: Caipirinha, água de coco, a cerveja.
0: Um abraço, Cacuá, com a minha banda. Camama, que ficou sem luz na terça-feira. Boa tarde.

saímos do Brasil, fomos um pouco para aqui, a nossa vizinha. Epa, Cabo Verde. Sim, senhora, sim, Sabena, na sua rádio.

na minha terra. São músicas, pai. Não vai lá. Na minha terra, querida. Quem não gosta de música antilhana, epá, não sei. Acho que tem um passado muito triste. Estamos em sintonia. São 17 horas, 18 horas em Angola. Já estamos aqui a fazer a festa na rádio. Daqui a pouco entramos com as nossas convidadas. Fique ligado, é já daqui a alguns segundos.

0: Bom, 18 horas e 3 minutos, estamos em sintonia. Neste momento, daqui a pouco entramos no ar com a nossa rubrica. As nossas convidadas já chegaram. Pedimos perdão aos nossos ouvintes pela morosidade. Estamos com algumas situações técnicas. Isso acontece em rádio. Vamos aos nossos compromissos comerciais muito rapidamente. Já voltamos e vamos continuar com a nossa festa. Estamos em sintonia. Um abraço a todos que nos acompanham a esta hora. Muito boa tarde. Oh, boa noite Angola, boa noite Luanda, boa noite Mundo, boa noite Brasil, boa noite Estados Unidos, boa noite a todos que nos acompanham. Vamos a uma curta pausa para intervalo comercial e já voltamos.
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Ai, ué, 18 horas e 8 minutos, já chegamos. Ai, quem não dançar o diabo? Atenção, chegou a hora da nossa rubrica Conversas ao Pôr do Sol. Deixa eu mandar um abraço aqui a Matheus Incurso, está do outro lado. Um forte beijo, meu amigo. Sim, senhor, este programa é mais bonito que a beleza, porque a beleza é feia ao nosso lado. Não entendi nada, mas está bonito.

0: Bem, as nossas ilustres já estão do outro lado. Vou aqui abrir Ai, ué, esse programa é muito bom. Não vai lá, chefe. Mata que mata. 18 horas e 9 minutos. Sim, senhora. Deixa aqui agora, muito rapidamente, saudar as nossas ilustres. Nossas ilustres que se encontram no outro lado. Vou começar por saudar Ana Paca Nkusu. Nkusu, esse nome é muito africano, pai. Não vai lá. Querida Ana Nkusu, muito boa noite. Seja muito bem-vinda mais uma vez ao nosso programa.
1: Muito boa noite, prezado Jesus. Muito.
0: Sim, estamos a ouvi-la.
1: Do painel, que é a colega Emma.
0: A internet, meu Deus. Querida senhora Ana, o seu microfone está desligado.
1: Muito boa noite, prezado Jesus. Muito boa noite à minha colega de painel, que é a colega Emanuela Capombo. E muito boa noite a todos os ouvintes da Rádio Fé Angola.
0: Muito boa noite. É um prazer imenso tê-la novamente aqui no nosso programa. Creio que a linha com a nossa querida, com a senhora Capombo, creio que caiu. Então, os nossos ouvintes devem estar se perguntando por que estou a chamar de senhora, mas nas fotos parecem tão jovens. Bom, na verdade é porque são casadas, né? O meu pai me ensinou que quando uma mulher, por mais jovem que seja, quando se casa, a partir do momento ela passa a ser uma senhora, não? Já não é mais a mana fulana, mas sim a senhora fulana. Bom, enquanto aguardamos a nossa querida senhora Manuela, pensamos que nós estamos com dificuldades na internet. É mesmo assim, o satélite desapareceu, é próprio. Estamos em sintonia. Bom, vamos começar com a nossa querida Ana. Bom, estamos um pouquinho em cima da hora. Senhora Ana, mais uma vez boa noite. Nós hoje vamos falar sobre os objetivos, ou nesse caso, as prioridades de uma mulher do século XXI. Bom, começando direto mesmo o assunto. As prioridades hoje em dia de uma mulher são iguais à de noutrora, ou a modernização da sociedade trouxe de alguma maneira uma mudança nesse paradigma?
1: Dizer que esse é um tema muito pertinente, né? Visto a nossa sociedade, em particular a todas as mulheres. As prioridades das mulheres atualmente são bem diferentes das mulheres no passado. Então, houve uma mudança muito drástica naquilo que é as prioridades das mulheres no passado versus as mulheres do século XXI.
0: Pode nos ilustrar algumas das principais diferenças, aquilo que são as prioridades que antes eram relevantes, hoje já não são, ou quais são as principais diferenças nas prioridades anteriores e nas novas prioridades? Sim.
1: Principais prioridades que mudou no mundo das mulheres no século XXI, concernente às mulheres do século passado. A primeira mudança é muito aparente, todos nós já verificamos e já presenciamos, que antes as mulheres cuidavam mais, estavam mais apegadas ao lar, estavam mais apegadas à família. E hoje em dia já as coisas não são assim, não são bem assim. Há uma diferença entre escolher criar uma família ou cuidar dos filhos e uma autonomia econômica, a liberdade e a igualdade de gênero, algo que no passado não acontecia.
0: Bom, Manuela Capombo, esses nomes, meu Deus, vocês vão me matar. Capombo. Nossa ilustre senhora Manuela Capombo, seja bem-vinda. Tivemos uma situação aqui com a internet, mas já estamos com a nossa querida no ar. Seja muito bem-vinda, senhora Manuela Capombo.
1: Ora viva, boa noite a todos, já são 18 e 13 minutos, boa noite ao nosso amado Jesus, boa noite à nossa companheira de painel, espero que estejam todos bem e que vamos avante.
0: Muito bom, muito bom. Nós já começamos aqui a aquecer com o assunto e eu perguntava de princípio quais são as principais prioridades de uma mulher moderna atualmente. A nossa querida Ana ilustrou-nos a nos dizer que as prioridades das mulheres atualmente é diferente das prioridades das mulheres noutro, tipo, as nossas mães, nossas tias, as nossas avós e as nossas jovens hoje em dia têm prioridades diferentes. Então eu perguntava quais são, na sua opinião, as principais prioridades das mulheres modernas, do século XXI neste caso.
1: Na verdade, isso é um tema muito, muito pertinente, né? E que eu ainda acho que muitos precisam ouvir este tema para terem mais domínio sobre isso. Dizer que as prioridades das mulheres no século XXI, as mulheres caracterizam-se pela independência, autonomia financeira e multiplicidade de papéis na nossa sociedade. É importante nós sabermos três principais atos, né, que podem se caracterizar as prioridades de uma mulher. E esses fatores são a independência, fatores autonomia financeira e fatores multiplicidade de papéis que podem sim então delegar as prioridades das mulheres no século XXI, ou neste caso das mulheres modernas. Então, antes de mais, é necessário nós termos o conhecimento, termos o domínio de que são esses três fatores. E eu vou começar por definir o que são mulheres independentes. Mulheres independentes são aquelas que possuem autonomia financeira, emocional e profissional para então conduzirem as suas próprias vidas e tomar decisões por conta própria. Elas já não precisam mais, já não dependem 100% do seu próximo para então conseguir dar avante. Ela por si só consegue controlá-la. Consegue sim dar a volta por cima, consegue realizar coisas que ela quer fazer, porque ela é uma mulher independente. Então, se ela é capaz de ir avante, trabalhar para se sustentar, então ela sim está no direito, está na obrigação para se estabilizar. O que eu acabei de dizer aqui são as mulheres, né? Ou são mulheres independentes neste caso. Não sei se aí conseguem me perceber. Eu acho que aqui a internet não está tão bem assim.
0: Bom, Deus está a operar, graças a Deus. Estamos a ouvi-la perfeitamente, graças a Deus. E deu para perceber muito bem a sua abordagem.
1: Bem, exatamente. Então, como eu abordava, que são três fatores principais e essenciais que tornam, então, as mulheres, que tornam as prioridades das mulheres, eu acabei por diferenciar aqui, né, ou definir o que são mulheres independentes e eu vou logo tocar o que são mulheres com autonomia financeira. É que mulheres com autonomia financeira, elas por si só têm o seu próprio controle. Mas controle de quê? Controle do seu dinheiro. Elas já não dependem 100% de um homem ou de alguém mais próximo para controlar o seu dinheiro. Ela por si só, ela tem que saber aonde vai esse dinheiro, para quem está a gastar este dinheiro e para quem está a dar este dinheiro. Então, o dinheiro é meu e eu devo ter o autodomínio de controlar o meu dinheiro. Já não estamos mais na época anterior, de depender 100% de um homem que tem que dirigir as contas bancárias, tem que fazer tudo, porque anteriormente, eu penso assim que anteriormente as mulheres eram um bocadinho mais limitadas em fazer certas coisas, mas agora no mundo em que estamos, há mais liberdade para as mulheres, e as mulheres então estão mais à vontade, estão mais com a autonomia de fazer o que anteriormente elas estivessem estagnadas, estivessem mais para trás e não conseguiam fazer. Então, mulheres com autonomia financeira devem ter sim o seu controle, né, do seu próprio dinheiro. E também não só toquei de mulheres independentes, não só toquei de mulheres com autonomia financeira, mas também aqui eu vou tocar mulheres com multiplicidade, né, de papéis na sociedade. É que elas podem englobar N funções na sociedade. Porque temos a família, podem olhar pela família, podem olhar pela profissão e sociais. Eu vou sempre repetir que anteriormente as mulheres estavam mais ligadas, neste caso, em cuidar da sua família, em cuidar dos seus filhos, fazer alguns trabalhos domésticos e tudo mais. Mas agora, por N situações que podem ocorrer, neste caso, vou dar aí um exemplo, há muitos casos deste que há alguns homens que não querem assumir com as suas responsabilidades, neste caso. Então, é sim, aí vai obrigar a mulher englobar em funções. A mulher vai olhar pela família, porque o homem não quer assumir as suas responsabilidades de sustentar. A mulher vai olhar no seu lado profissional e vai olhar pela sociedade. Esse é um dos pontos que obriga sim as mulheres a englobar em funções. Mas fora disso também, é aceitável a mulher ter N funções. É aceitável sim. No mundo de hoje em que estamos, é sim, é de acordo a mulher fazer N funções. Não podemos só depender 100% do homem que pode fazer tudo, que pode estar capacitado de fazer tudo e não. Então, estas são as minhas opiniões sobre as prioridades das mulheres no século XXI.
0: Muito bem, muito obrigado, amada Manuela Capombo. Senhora Ana Nkusu, eu gosto muito desse nome, Nkusu. Bom, conforme a vossa abordagem, fiquei aqui a analisar um cenário. Visto que estamos em tempos diferentes, e em tempos diferentes, hoje em dia, as mulheres têm liberdade para poder fazer as suas próprias escolhas, como estudar, formar-se, ter uma profissão, e aprendemos ou analisamos e acabamos por entender de que, de alguma forma, os papéis da sociedade acabaram por mudar de certa forma. Mas a minha questão é: esse processo de emancipação feminina não coloca em risco aquilo que é a família tradicional? Porque hoje em dia existem muitas mulheres que dizem: não, eu não quero depender de homem, eu quero estudar, ter a minha própria vida, ter o meu próprio destino e chegar até um ponto de que acaba por viver só, visto que a Bíblia diz que não é bom que o homem viva só, mas deve juntar-se ao seu parceiro ou parceira para formar uma só carne. Então, na sua opinião, esta modernização ou emancipação das mulheres não coloca em risco a família tradicional?
1: Estas são as mudanças que nós falamos logo de princípio sobre a diferença entre as prioridades das mulheres do século XXI e as mulheres do século das nossas mães. De facto, para algumas mulheres, esta mudança ou estas prioridades atuais afetam naquilo que tem a ver com a formação de família, a ser uma mulher mais dona de casa do que uma mulher que tem autonomia financeira, que tem liberdade de expressão, que pode fazer as coisas sem ter que depender de um homem. De certa forma, acaba por chocar, acaba por desfazer aquilo que tem a ver com a nossa cultura, aquilo que tem a ver com o que nós aprendemos com as nossas mães, com as nossas avós. Mas devemos entender também que a globalização também está em alta no mundo todo e que as coisas tendem mesmo a mudar, só que tudo também depende daquilo que é a criação de cada mulher. Existem aquelas mulheres que alcançaram a liberdade de expressão, alcançaram o princípio da igualdade, a paridade de gênero, mas ainda assim são boas donas de casa, são aquelas mulheres que conseguem conciliar uma vida profissional, conseguem conciliar uma carreira e também conciliar, também conciliar aquilo que é a família, aquilo que é o lar, saber respeitar e valorizar o homem ao seu lado, ou manter um compromisso com o homem. Então, tudo depende também da forma como fomos criados e educados neste sentido sobre o lar.
0: Exatamente. Perguntava eu a... Senhora Manuela Capongo, concorda com esta abordagem? Se, na sua opinião, será que a emancipação da mulher não deixa ou não dá um certo risco naquilo que é a família tradicional? Porque eu trouxe aqui um ponto. São tempos diferentes, mas a concepção da família ainda é um dos principais pilares para quem é cristão, né? Ainda é o principal pilar na qual Deus deixou para nós, mas devido à emancipação da mulher, que é uma coisa boa até certo ponto, mas acaba, ou estamos a verificar cenários de que muitas mulheres optam por deixar a família ou a formação da família para viver uma vida abstante, né, de ter um parceiro. Na sua opinião, concorda de certa forma com isso? Quais são os riscos na sua percepção sobre a emancipação da mulher do século XXI? Sim, senhora Manuela, estamos a ouvi-la. Será que a perdemos?
2: Consegui me ouvir agora?
0: Sim, sim, sim. Muito obrigado.
2: Boa. Dizer que a emancipação da mulher no século XXI, primeiramente devemos entender o nosso radialista, se bem posso dizer, Jesus acabou de dizer que não é bom que o homem só, o homem deixará o seu pai e a sua mãe para se unir a uma só carne e juntos formarem a sua família. Então, deixa, a partir do momento em que nos tornamos uma só carne, devemos ter uma conversa. Devemos englobar ideias construtivas. Porque não é bom só ter alguém, ter deixar que o homem faça tudo. O homem sustenta a casa, o homem paga a minha formação, o homem vai à luta para se formar também. Não, há uma conversa entre os dois, em que na qual, não, amor, tu já olhas aqui para casa, então eu vou olhar para outras coisas, vou apoiar aqui naquilo que são as tarefas escolares para as crianças e também, não tudo eu vou levar só, mas que eu preciso de auxílio. Na verdade, sim, a mulher pode dar a continuidade deste caso nos seus estudos, sem ter nenhum problema no seu relacionamento. Pode dar-se continuidade dos estudos, pode muito bem trabalhar para que possa ajudar, então, naquilo que são as regras, né, naquilo que fazem parte do seu lar. É fundamental não deixar só o homem trabalhar, eu aqui ficar estagnada porque eu não posso fazer N funções, porque eu não posso, devo estar estagnada, não. A minha colega do painel, ela já disse muito bem. Anteriormente, as mulheres estavam mais estagnadas em fazer certas coisas, porque dependiam 100% do homem. A minha abordagem é mulher do século XXI, as mulheres modernas do século XXI, pode sim a luta, pode sim terminar de estudar, pode sim concluir né, a sua licenciatura, pode sim ter uma família, desde que não impacta o crescimento, não impacta o desenvolvimento da sua família, dos seus filhos, então pode muito bem dar a continuidade, mas que tenha aí o suporte do seu parceiro. Há aquelas situações, já muitos homens, só o fato de que a mulher está a trabalhar, a mulher está tá a estudar, já não olham mais, já não ajudam mais, não dão aquele suporte. Não é isso. Se queremos ter uma sociedade melhor, se queremos ter jovens, né, jovens no lar, com uma vida estável, então devemos nos apoiar. E eu, a minha abordagem é que a mulher do século XXI, as mulheres modernas, neste caso, podem muito bem dar o segmento daquilo que são os papéis na sociedade.
0: Muito bom, muito bom. Doutora, eu gosto muito de chamar doutor, não sei porquê, acho que está a virar um hábito. Tanto temos doutores aqui na rádio. Está a virar um hábito de chamar doutor. Bom, senhora Ana Nkuso. Bom, muito rapidamente, já estamos mesmo em cima da hora, daqui a pouco tem que entrar o nosso amigo Armindo Pedro Moanha. Algumas considerações finais para as nossas jovens que de alguma maneira estão a trilhar o seu caminho. Eu convidei-vos de propósito por serem mulheres casadas, e visto que muitas jovens se decepcionaram duas vezes na vida, dizem que não, homem não presta, então pronto, vou só procurar dinheiro e nada mais. Então, para as nossas jovens que começaram a trilhar agora o caminho da vida, que estão em formação e começaram uma vida profissional, que conselhos darias a elas, visto que devemos, ou as mulheres devem sim ter uma vida profissional, mas que conselhos, ou quais seriam as prioridades que as mulheres deveriam seguir? Dizer às mulheres, não, olha, as prioridades do nosso tempo são essas, essas, essas, e aquelas ali, outras coisas podem esperar, ou certas coisas, de alguma maneira, podem ser deixar para depois, sem prejudicar aquilo que é a base da família ou aquilo que é a base da nossa educação. De forma breve, as nossas jovens estão a nos ouvir a esta hora, um conselho, para quem ainda não casou, né? Para quem ainda não manteu.
1: Muito obrigada, prezado convite, por dar aqui as minhas últimas considerações. Tem um versículo da Bíblia que diz: melhor serem dois do que um. Então, se melhor serem dois do que um, é essencial termos alguém ao nosso lado, como parceiro, como parceira, para seguirmos avante com, ou para nos auxiliar em algumas decisões que nós iremos tomar na vida. Agora, prioridade na vida de cada um é diferente, ou seja, a minha prioridade pode ser diferente da nossa colega Emanuela, mas podemos nos formar, podemos subir em patamares altos na sociedade, podemos conquistar autonomia financeira, que é uma das principais prioridades das mulheres atuais no século XXI, mas também podemos ser amadas, também podemos cuidar do lar, também podemos ter filhos. Tudo depende de seguirmos aquilo segundo a vontade de Deus. Não é bom que o homem viva só, tão necessário é que formamos mesmo família, tenhamos filhos, mas tudo de acordo com a prioridade de cada um. A minha prioridade talvez é casar primeiro e depois me formar. Para outra mulher pode ser outra coisa, mas dá para conciliar tudo junto e misturado. É a última mensagem que eu tenho para todas as jovens que ainda não casaram, ainda não alcançaram outros objetivos e prioridades na vida. Obrigada.
0: Senhora Manuela Capombo, os seus conselhos para as nossas jovens, os nossos jovens, também algumas senhoras, né? Porque estamos todos na luta. Dizem que o tempo é diferente para todos.
2: Exatamente, com certeza. Bem, dizer para todas as jovens, e não só, que ainda não contraíram o matrimônio, ou que ainda não têm ou não estão em nenhum relacionamento, primeiramente colocar Deus acima de tudo, Deus em sua direção. Pedir a Deus, colocar todos colocar todas as suas conquistas, o que queres adquirir, entregar tudo na mão de Deus. Segundo, arranjar um bom parceiro. Arranjar mesmo um bom parceiro, porque tem-se dito, a melhor fase para o conhecimento é na fase do namoro. Então, arranjar um bom parceiro. Antes de irem falar sobre, primeiramente falem sobre a formação, sobre o que poderão fazer ou ser futuramente. Então, devem estar conversando com seu parceiro sobre os seus futuros. E também, tão logo entrarem para uma relação matrimonial, viver maritalmente sem muito antes, se formarem, primeiramente aí vão ter que olhar pela família, porque vivendo a dois, claramente que Deus vai abençoar e pode vir já aí uma família, pode constituir uma família. Assim, tão logo que a família vier, então primeiramente terão que olhar pela família e depois terão que olhar por si só. Tem que olhar pelas vossas prioridades. Cuidar da família, olhar pela vossa formação, devem sim se formar, devem sim terminar os vossos estudos, devem sim trabalhar para que não sejam mulheres estagnadas, porque atualmente já não temos homens que querem, neste caso, ter ao lado mulher que não tem futuro, mulher que não tem ambições na vida. Então, muito importante. Se primeiramente, então, vão cuidar da sua família, depois que olhar por si só. Olhem mesmo pelas vossas prioridades. Vão à luta, se formem, estudem, trabalhem. Não sejam totalmente dependentes do vosso marido. Não. Não sejam totalmente dependentes dos vossos maridos. Devem ir à luta, devem trabalhar, para que assim, então, possamos ter mulheres de verdade, mulheres capazes, mulheres com capacidade de trabalhar, que com capacidade então de produzir boas práticas, boas ideias no mundo social. Estas são as minhas considerações finais. Espero que tenham recebido da melhor forma possível. E pronto, eu acho que daqui a nada vamos ter que terminar o nosso programa.
0: Exatamente. 18 horas e 36 minutos, estamos em sintonia todos. Tivemos a conversa, não sei, senhoras. Eu expliquei, eu chamo elas de senhoras, porque eu fui educado a chamar toda mulher casada de senhora. Porque não importa, nem que tiver 18 anos. A partir do momento que já tem uma família, já tem um parceiro, já foi honrada, é uma senhora. Então, espero que não tenham espero que não se tenham sentido mal por chamá-las de senhora sendo tão jovens, mas são as nossas culturas e nossas raízes. Bom, 18 horas e 37 minutos, muito rapidamente, senhora Anancuso, seus beijos e abraços aqui para terminarmos também, muito rapidamente. Eu sei que tem alguém a ouvir, se calhar está aí o patrão a ouvir também. Rapidamente, beijinhos e abraços.
1: Beijinhos e abraços vão para todos os que estão ligados a nós nesta hora, em especial ao meu esposo, Matheus Felipe Uncusso.
0: Muito bem. Senhora Ana Capombo, muitos abraços.
2: Beijinho e abraço vão para todos os caros ouvintes que acompanharam este programa do princípio até o final. Vou também aí um abraço grande para o nosso radialista neste caso. E deixa-me já aproveitar e agradecer. Muito obrigada mesmo, grata estou pelo convite que me foi dado. Sem esquecer aí um abraço enorme para o meu esposo, para a família Vitoriano, família Capombo, para a família do Monte Sinai. Então, estamos on.
0: Muito bem, 18 horas e 38 minutos, minhas caríssimas, muito obrigado. Nos despedimos aqui. Esta conversa ficou com gosto de incompleta. Nas próximas ocasiões, esperamos nós, se não tivermos, não teremos as falhas técnicas de hoje, poderemos ter mais tempo para podermos desenvolver melhor os nossos assuntos. Um beijo do Charado Altíssimo, muito obrigado, boa noite para vocês. Abraço, tchau, tamo juntos.
2: Estamos juntos, até mais.
0: Boa. 18 horas e 38 um minutos. Muito obrigado. Estamos juntos, vamos ouvir uma música e já voltamos com o Matheus Mucuso. Vai nos dar aqui um relato de como é que está a província de Cabinda neste momento. Já voltamos. Boa noite.

0: Um abraço dos que estão nos acompanhando no Facebook. Atenção, o nosso ilustre está aqui. Pronto, estamos a fazer uma chamada alternativa, mas ele vai aqui dar um pequeno. Como eu posso dizer aqui? Um ponto de informação sobre a província de Cabinda. Mateus Nkusu, boa tarde.
1: Minerais, mas também rica em recursos humanos, uma terra em que encontramos pessoas alegres, pessoas sorridentes, e nós estamos aqui acompanhando a movimentação intensa em alguns bairros. Vamos fazer aqui questão de sublinhar, no caso, o bairro 1º de Maio, Pesado Jesus, que vai registrando um número muito, mas muito elevado mesmo de congestionamento para quem sai da cidade e vai descaindo na zona sul da província de Cabinda, concretamente nas zonas do São Pedro, Povo Grande, aqui nas zonas da Mangueira, e que passa nesses arredores do 1º de Maio, vai encontrando um congestionamento muito forte. Outro congestionamento também encontramos aqui na zona da padaria Macoco, bem na famosa Rua das Mangueiras. Para quem sai da Rua das Mangueiras, no caso, padaria Macoco, e faz aquela espécie de contorno, para quem entra nos arredores do supermercado Intermarket, passa aqui a publicidade, também há aqui um congestionamento. Então, prezado ouvinte que nos acompanha da província de Cabinda, se tiver que fazer este roteiro, de preferência voltar por uma via um pouquinho mais aberta, que no caso seria via do Tiso. Outro congestionamento, prezado Jesus, aproveitando aqui o tempo, encontramos aqui na zona do Cabaçango, onde o congestionamento está mesmo muito alto. Aquilo é anda para anda, e alguns... Por outro lado também, gostávamos aqui também, por outro lado, de ressaltar os grandes feitos do governo provincial de Cabinda, que no dia de hoje acabou por inaugurar o novo catamarã, que poderá futuramente transportar mais de pessoas.

3866. Mandei uma mensagem de áudio. Não mandei. Não ligue. Mensagem de áudio, em vez de ser texto, mande uma mensagem de áudio para o nosso 956-08-3866. Bom, já não há tempo para mais. Daqui a pouco vai entrar Armindo Pedro Moanha com a Voz do Conhecimento. Terça-feira não fomos ao ar porque aí naquela zona do Camama, infelizmente, a energia deu uma de 007 e desapareceu, infelizmente. Mas enfim. Daqui a pouco entra o meu colega Armindo Pedro Moanha. Lembrar a todos os nossos queridos e todos os nossos formandos do curso de locução de rádio da Rádio Fiangola que segunda-feira, meu Deus, sábado, assim está correto, sábado às 8 horas pontualmente no Complexo Escolar Baltamira, lá estaremos para poder ministrar a formação de locutores de rádio. Se ainda não se inscreveu, se está inscrito e ainda não pôde participar da

0: aulas. Aproveite. Depois da manhã teremos aula no Complexo Escolar Baltamira. 8 horas. Na nossa profissão, a pontualidade é uma dádiva. Então, chegue cedo, venha preparado com a sua mente, com a sua garrafa d'água e com o seu espírito ativo. Obrigado a todos que nos acompanham. Cabinda, boa noite. Luanda, boa noite. Brasil, boa noite. Estados Unidos, Inglaterra, México, Canadá, Índia, Maninga Nice para Moçambique, good afternoon para os nossos amigos da África do Sul, Portugal, muito boa tarde, Brasil, boa tarde, porque ainda é boa tarde no Brasil. Estamos juntos a todos, um forte da nossa parte é tudo, um beijo do tamanho da graça, vamos aquecer com o Nero-Americano e Mambo Rijo. Ia me esquecendo. Boa noite, Angola.
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3: Angola, boa noite. 18 horas e 47 minutos. Acompanhe a seguir o programa A Voz do Conhecimento com Armindo Pedro Maia. Boa noite.

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Agora já às 8 horas e 53 minutos, Angola e o Mundo, boa noite. Já chegamos, camarada, já chegamos aqui, estamos novamente com alegria, vontade de trabalhar e muito conhecimento para partilhar consigo. Por isso, fique ligado, fique deste lado e acompanhe a nossa programação, acompanhe esta viagem que juntos vamos até bem perto das 20 horas com um programa completamente maravilhoso. Prepara-se porque temos informação, reflexão, aprendizagem e muito mais para si. E entenda uma coisa, abra os ouvidos, desperte a mente e prepara-se porque aqui o conhecimento ganha voz. Hoje é quinta-feira, desde setembro de 2026. Você já sabe que este programa é bom, maravilhoso e aquela que, na verdade, faz com que toda a preguiça termine. Eu disse que vamos até bem perto das 20 horas com o melhor do entretenimento radiofônico nacional. Né? Vamos até às 20 horas com um programa bom, maravilhoso. E aproveita para convidar o teu amigo, para convidar a tua amiga, para convidar a família toda. O papá, mamã, o avô diz que a voz do conhecimento está no ar. É? A previsão do tempo para a cidade de Luanda indica a temperatura máxima de 24 graus Celsius e a mínima é de 20. Assim estará o estado do tempo na cidade capital, Luanda, capital do nosso país. E estamos na época do frio, o frio que está a dizer bye bye. Já terminou mesmo o frio, mas ainda faz aquele um pouquinho. Principalmente aqui na cidade de Luanda. Luanda acordou com chuva, então temos ainda um pouquinho de frio. Mas isso não pode, isso não deve ser motivo para deixar de cuidar da sua saúde. Então continue a praticar exercício físico para fortalecer o corpo, promover o bem-estar e manter uma mente tranquila. Por isso, mexa-se, pratica atividade física regularmente, adote hábitos saudáveis e não fique parado. O seu corpo e a sua saúde agradecem. Conforme eu disse no princípio, Luanda acordou debaixo de chuva. Há muitos bairros da cidade de Luanda que acordaram debaixo de chuva. Os municípios como Dakamama, município do Quilamba, Mayanga, acordaram na manhã desta quinta-feira, desde setembro, debaixo da umvula. Houve umvula, assim, de uma forma tímida, mas deu para incomodar aquelas pessoas que acordam muito cedo para irem nas bombas. A precipitação teve início por volta das 6 horas e 50 minutos e durou aproximadamente 20 minutos. Apesar de breve, a chuva foi suficiente para molhar as ruas dos bairros que constituem a província de Luanda e marcar o início da manhã com um cenário chuvoso.

tempo, mas a chuva foi suficiente para surpreender a quem planeou sair cedo de casa para ir atrás do pão de cada dia, né? Bolo yakizua, bem como serviu para refrescar a cidade de Luanda, exatamente. Acordarmos assim com um clima bem bom, bem bom, bem bom, para aqueles que hoje tinham a sua folga, então, epá, foi um clima dos cotas.

província pequena, pequena, mas rica em recursos naturais. Como também recursos minerais, Cabinda manda. A coordenação está a cargo de Anapá Cancuso, com Jesus Dias, o xará do Altíssimo. Comunica consigo Armindo Pedro Manha, atenção, um dos leões da tribo de Judá. Olha, o único ser humano aqui na Terra que não tem pecado, Armindo Pedro Manha. O meu nome está escrito, faz parte da lista daqueles que vão viver lá no paraíso. Anjo Gabriel virá à minha busca, diretamente para o paraíso. Eu...

Ah, Jesus Dias acaba de dizer que essa chuva que deixou Luanda assim um pouquinho fresca deu motivo para muita gente babular do serviço, dar um quipulo do salo. E a desculpa era mesmo chuva, essa chuva que fez o que fez. 19 e 1 minutos, atualizo o tempo na minha banda, o tempo em Luanda. Arruído Pedro Maia está a começar, já começou. Ah, estou no meu país, não me dão como nada, só me dão como lixo, assim disso, Bila Bila. Olha, Kid MC voltou a aquecer em redes sociais. Kid MC voltou assim a aquecer as redes sociais com uma frase que na verdade está a levar muito ar, ou está a fazer vários internautas, né, deixarem as suas opiniões no que concerne o que o Kid MC deixou concernente o relacionamento que terminou faz tempo. O grande rapper angolano Kid MC, que disse das suas, mas é para daqui a pouco. 19 e 2 minutos, quero mandar um forte abraço para quem nos acompanha a partir do Brasil. Ah, tudo isso porque o craque Rafinha, o que fez ontem? Eu sou do Barcelona. Barcelona que recebeu e venceu a equipa holandesa, Feyenoord, que foi surrado, 5-1 foi o resultado final. Gabriel Jesus entrou e marcou. São dois brazucas em campo que marcaram, Rafinha e Gabriel Jesus. Xará do Altíssimo que está do outro lado, epa! Momento é para ouvirmos música. Falando do Kid MC, vou à busca de uma música deste grande artista Kid MC para ouvirmos e para assim alegrar a cidade. Para quem está do outro lado, obrigado. Tua Pandula, sem que houver mais, Ngaça Kidila, pelo carinho da sua audiência. Boa noite, Angola!

voltamos depois de ouvirmos a belíssima música Feliz Aniversário de Kid MC. E muito obrigado pelo carinho da sua audiência e por continuar na nossa companhia. Você que sou agora sintonizou a Rádio Free Angola, seja muito bem-vindo. Saiba que está no ar o nosso e vosso programa A Voz do Conhecimento, levando até si informação, reflexão e boa disposição.

Proceramos agora à nossa frase do dia, um momento especial dedicado à reflexão, que, na verdade, estas palavras nos inspirem a pensar, crescer e enfrentar os desafios da vida com sabedoria. E a nossa frase do dia é a seguinte: porque na vida não existem limites ou condições, dê a volta por cima em todas as situações. Que esta mensagem acompanhe ao longo do dia e o motive a transformar o conhecimento em ações positivas.

estamos no mês do Mangus, no mês de, do primeiro presidente da República de Angola, Agostinho Neto, que nasceu aos 17 de setembro de 1922 no Caxicane, e faleceu no dia 10 de setembro, assim um dia como hoje, 10 de setembro de 1979, na altura Agostinho Neto tinha 56 anos, morreu em Moscovo, Rússia, foi aonde o nosso primeiro presidente acabou por perder a vida. Desde setembro, um dia que recorda que, na verdade, os angolanos têm como um dia triste, foi num dia como hoje, quinta-feira, desde setembro, um dia como hoje, desde setembro, morreu o presidente da República de Angola, Dr. António Agostinho Neto, na Rússia, Moscovo.

Neto, como é carinhosamente, era carinhosamente chamado Agostinho Neto, que formou-se na Universidade de Coimbra, Universidade de Lisboa, em Portugal, onde o Cota Neto estudou por muito tempo, e cargos anteriores como presidente de Angola em 1975 a 1979. Foi o tempo em que Neto ficou à frente do nosso país, ficou como tornou-se ou deu seguimento no que concerne à liderança deste lindo e maravilhoso país, Angola. Agora, uma história que está a gerar muitos comentários na província do Namibe, é mesmo assim, na província do Namibe, um tema que está assim a fazer passar muita água debaixo da ponte. Mulher descobre que o marido com quem vive há 30 anos está a casar com outra mulher. Ei! É nessa parte onde as mulheres dizem que azar não é só óbito, exatamente. Uma senhora residente no bairro Valódia, em Moçambique, província do Namibe, acabou por descobrir na passada sexta-feira, dia 4, que o marido com quem ela vive há 30 anos e tem 7 filhos, contraiu novo matrimônio com outra boa, é mesmo assim, com outra camunzunza. E atenção, o que é que aconteceu? Onde é que este casamento foi realizado, então, afinal de contas? Olha, a informação chegou através de um telefonema anônimo que informava sobre a realização de uma cerimônia numa igreja localizada nas proximidades da pracinha de Chimbenge, no bairro 5 de Abril. Horas antes, o senhor havia contactado uma das suas filhas, alegando que está de serviço no município do Tomboa. E é assim que ele ligou na filha, dizendo-lhe: bebê, ou minha filha, o papá neste momento está em missão de serviço. Mas afinal de contas é que o papá estava mesmo a dar um casoile, estava a casar. Então, e de acordo com a denúncia, o senhor preparava-se para o casamento com outra mulher. Atenção, uma mulher que é mãe de 3 filhos. O rapaz, ou o senhor, na primeira relação fez 7 e foi casando com uma mulher que já está com 3 filhos. Assim começou a guerra. Ainda ao longo deste casamento, a senhora, a dona do marido, a dona do broto, ao tomar o conhecimento da situação, a dona do marido deslocou-se imediatamente ao local com intenção de impedir o casamento. No entanto, o pastor responsável pela cerimônia recusou-se a interromper o ato. Deu barra na senhora, não pode, deixa o casamento terminar. E então a lesada afirma que, para além de não atender ao seu pedido, o líder religioso preferiu insultos durante a abordagem, ficou a lançar assim pifes, ficou a lançar assim indireitas à dona do marido. O episódio expõe falhas na verificação do estado civil dos nubentes antes da realização de casamentos, exatamente, religiosos, e colocou em causa a proximidade adotados pela instituição eclesiástica. Deixa-se.

escolhi ela para concurso que está do outro lado, escreveu mesmo o seguinte, dizendo que é de zumba grande, se acontece comigo, vão assistir a notícia no telejornal, olha, a fazer-me uma visita na comarca. O assunto está grave. Olha, este pastor ainda diz a minha colega Ana Pá Concurso, este pastor ou padre que realizou o casamento, neste caso que realizou o casamento, mesmo sabendo da existência do outro relacionamento do senhor, é falso. Homem de Deus não pode cometer este tipo de erro. Eu concordo contigo! Olha, algo bem idêntico aconteceu aqui no município da Camama. Aconteceu aqui no município da Camama, que um senhor saiu do município do Kazenga, veio cá no Camama para assim a seguir a sua vida. Enquanto lá no Kazenga deixou mulher e filhos. Chegando aqui no Camama, conheceu uma outra senhora. Conheceu uma senhora, a senhora gostou dele, ele também gostou da senhora. E de repente a senhora também apresentou já o senhor na sua família, tanto família carnal como família espiritual. Levou já uma dia na igreja, na Ngunga. Então as irmãs viram já, olha o broto da irmã, ai sukuyanga, kasukuyanga. Então aquela coisa da cidade, aquela coisa já do que? Do amor, é mengailóvio, ele chegou, é mengailóvio. E você é a mulher da minha vida, quando eu te vejo, meu coração vai no quicolo. Quando eu te vejo, meu coração vai nojo ainda, comprar sapato. Outras coisas, whatever. A senhora caiu, é mesmo esse, o meu Maximiliano, é mesmo esse, o meu Feritz, e aceitou este senhor. Só que, sendo uma senhora que tem uma responsabilidade na igreja, é necessário que tem que casar, não pode viver só assim. O casamento que se realizou, que é o casamento religioso, quer dizer, casamento da igreja, não era da conservatória, mas sim casamento da igreja. Afinal de contas, aqui no bairro da Camama, tem uma senhora que é amiga da esposa deste senhor. E a senhora ficou a acompanhar todos os movimentos, ficou a acompanhar todos os caminhos, mas ela dizia no coração, né, vou estragar isso no último dia, que é já no dia do próprio casoile, do casamento. Organizou-se tudo, pagaram o salão, já sabem como é que acontece, né? Olha só, mulheres, prestem bem atenção. Quando vai acontecer um tipo de evento, pede mesmo o avô, pede o tio mais velho, pede pessoas idôneas da parte do marido para fazerem parte deste evento. Afinal, uma dia trouxe embora os amigos, tá a ver? Também outro trouxe os seus amigos da Anguenda, como primos, irmãos, tá tudo bem, tudo aí foi resolvido. A senhora estava alegre, estava feliz, casamento, pipi, o acasala. Então, ela ficou totalmente emocionada, só queria que se realizasse esse evento. Assim foi. Só que, naquele momento, quando já os pastores apresentaram já o casal na igreja e pediram quem é contra o casamento, aí aparece a dona do marido. Eu sou contra o casamento. O pastor perguntou por quê. Ele é meu marido, não estamos separados. Ele apenas, ou seja, houve uma discussão dentro de casa e ele decidiu pegar as suas roupas e alugar uma casa distante do nosso município e veio aqui no Camama. Pergunta ao senhor se ele é meu quê? Perguntaram no Cota, o Cota não respondia. E a noiva, vergonha, caiu logo, desmaiou, não tem como. 19:23 minutos! Então, caso que aconteceu no Namibe, também já aconteceu aqui no Camama, na província de Luanda. Não dá para falar o nome, senão vou magoar pessoas.

19h24 minutos. Jesus Dias disse muita coisa aí sobre os sentimentos, né? Há alguém que tem sempre dito: quando eu te vejo, meu coração bate funs sem bolas. Minha caiu com esse. É mesmo assim. São dicas da banda. Tens que criar sempre algo para convencer ela. Estás a ver, né? Quando eu te vejo, és a flor mais linda do meu jardim. Nem árvore de cura tudo esse magia tem. Mas você é a flor mais linda do jardim dele. É complicado.

19h25 minutos, falando de promessas, daquelas palavras lindas e maravilhosas. Eu fui à busca do ABC. Yeah. Prestem só máxima atenção nesta música, yeah, do grande ABC. Então temos que ter mais dicas para assim convencer algumas. Quer dizer, ter palavras lindas, faz muito bem. 19h26 minutos.

19h40 minutos, voltamos depois de ouvirmos três boas músicas e agradeço pelo carinho da sua audiência. Você, meu amigo, minha amiga que está do outro lado, e saiba que esta é a Rádio Fé Angola, sua melhor sintonia. O Ministério da Saúde apurou 279 candidaturas para a fase dos exames escritos do concurso público de ingresso externo, depois de validar e aceitar 17.097 reclamações apresentadas pelos concorrentes. Ainda continua a luta dos angolanos que, na verdade, também querem uma vaga em alguns dos ministérios que abriram portas para novos candidatos. Então a luta continua e os resultados finais desta fase foram divulgadas esta segunda-feira, 7 de setembro, pelo Diretor Nacional dos Recursos Humanos do Ministério da Educação, João Batista. Segundo o responsável, entre os dias 25 e 31 de agosto foram apresentadas 45.905 reclamações a nível nacional. Deste total, 17.097 foram consideradas válidas e aceites, enquanto 28.808 foram indeferidas, que colocou várias reclamações das pessoas que concorreram, e o Ministério atendeu a algumas das candidaturas que foram aceitas e farão parte dos exames do concurso público do Ministério da Saúde. É assim que eu queria dizer. A tragédia em Cabo Verde, acidente com autocarro que transportava crianças, houve 25 mortos. Uma tragédia abalou Cabo Verde neste sábado 5 de setembro, depois de um autocarro que transportava crianças durante uma excursão escolar se ter despistado e caiu de uma altura aproximadamente 30 metros na Ilha do Fogo. Repito, o acidente provocou 25 mortos e mais de 18 feridos, 4 dos quais encontram-se em estado considerado grave. O balanço foi confirmado neste domingo 6 de setembro. A agência Lusa, por uma fonte oficial, e representa uma atualização face aos primeiros dados divulgados que apontavam para 18 vítimas mortais devido a este acontecimento trágico. O governo de Cabo Verde decretou 2 dias de luto nacional. Então, o acidente que aconteceu no Cabo Verde, país irmão, o autocarro que despistou. minutos, nós vamos até bem perto das 20 horas. 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

Chegou agora um momento muito especial do nosso programa, o momento de felicitarmos todos os nossos ouvintes que hoje completam ou estão a completar mais um ano de vida. A todos os aniversariantes deste dia, desejamos um feliz aniversário, que Deus vos abençoe rica e poderosamente, concedendo muita saúde, paz, alegria, sabedoria e muitos anos de vida, que cada novo dia seja repleto de conquistas, esperança e incontáveis bênçãos. Parabéns a todos os ouvintes, parabéns a todos aqueles que hoje estão a completar mais um ano de vida, que tenham um dia verdadeiramente inesquecível junto das pessoas que mais amam.

homem morre após procedimento de aumento do pênis. Um empresário nigeriano-britânico de 43 anos de idade morreu na Tailândia após realizar um procedimento de aumento peniano, com injeções de ácido hialurônico. Exatamente foi este ácido que introduziram no organismo deste nigeriano-britânico e poucas horas depois começou a sentir dor no peito e desmaiou. De repente parou tudo. Apesar das tentativas de reanimação, acabou morrendo mesmo, acabou por dar mesmo já um caldo, segundo a investigação citada pela imprensa. A causa da morte foi uma embolia pulmonar associada ao procedimento. É, exatamente. Não estava satisfeito com o tamanho que tinha, então procurou outros procedimentos para acrescentar, para fazer crescer o pênis. E esse procedimento levou a vida deste influenciador digital de 43 anos que perdeu a vida, vou dizer assim, por uma brincadeira. Com tanta coisa para fazer na vida, e para cada pessoa tem os seus sentimentos, cada pessoa pensa o que pensa, mas na altura, se fosse aqui na banda, na nossa banda aqui em Angola, pá, na altura, né, na infância, havia vários procedimentos. Você pegar uma... Dizem, cortar um tronco da árvore de mandioqueira e batendo no pênis, dizem que provoca também, ou faz crescer o pênis, como também podes bater o pênis num embondeiro. Isso era assim os mitos, ou era a realidade aqui na nossa banda. Mas este africano, neste caso africano, de 43 anos, fez uma outra coisa e o corpo não conseguiu receber tão bem este ácido e acabou por deixar o mundo dos vivos. Assim é a vida, né? O homem nasce, cresce e desaparece, mas ai daquela pessoa que provoca a sua morte. Yeah. Ai daquele que provoca a sua morte, como este africano, né? Procurou a sua morte. Cada pessoa tem o seu tamanho, então não podemos imediatismo neste caso, nem querer, é complicado. Acho que foi a falta de conselho. Devia fazer uma outra coisa, conversar com os amigos, conversar com a família. Não era necessário fazer isso.

19h50 minutos ainda sobre o futebol na velha Europa. Terminou agora dois jogos que começaram às 17h45. O Fenerbahçe recebeu Roma e empataram a uma bola. Terminou agora o jogo. E o PSV da Holanda, que jogou com o Shakhtar Donetsk, também empataram a uma bola. Vamos aguardar os jogos entre Bayern de Munique e Bodon Glimt. Também Manchester United, Sabá. Teremos ainda o jogo do Como, equipa da Itália, que vai receber a equipa da Alemanha, Leipzig. Jogo que arranca às 20 horas de hoje. Os jogos realizados ontem, às 17h45, Barcelona recebeu e venceu Feyenoord da Holanda por 5 bolas a 1. O Stuttgart recebeu e venceu por 3 bolas a 1 o Viking Stavanger, que perdeu na casa de Stuttgart. O Liverpool na Inglaterra recebeu e venceu o Atlético de Madrid, o Atlético que vencia por uma bola sem resposta o Liverpool, mas acabou por perder de virada. O grande Arsenal, que foi até a Itália vencer o Nápoles por uma bola a 0. E em Portugal, o Leão rugiu muito alto, recebeu e venceu o Galatasaray da Turquia por uma bola. Ou seja, Sporting Clube de Portugal 3, Galatasaray da Turquia 1. E o PSG que vinha de 2 empates e uma derrota para o campeonato interno. No primeiro jogo, o PSG empatou por 2-2. No segundo jogo, também empatou 2-2. E no terceiro jogo, perdeu no Parque dos Príncipes, frente ao Mônaco, por 2-1. E ontem, ainda no Parque dos Príncipes, recebeu e venceu os Slovan Bratislava. Exatamente, o clube que foi até a França perder por 6-1. Uma goleada à moda antiga que o PSG aplicou a esta equipa. 19h52 minutos.

19h55, estamos assim a terminar mais uma edição do programa A Voz do Conhecimento. Agradecemos a sua valiosa audiência e a companhia ao longo desta emissão. Continue ligado à Rádio Fiangola, sua melhor sintonia, onde a informação, a fé e o conhecimento caminham consigo todos os dias. Eu sou Arbindo Pedro Moenha, desejo-lhe uma excelente continuação. Até ao nosso próximo encontro, se Deus quiser. Boa programação para todos vocês que tiveram do outro lado. A supervisão geral esteve a cargo de Mateus Felipe, um curso, coordenação de Ana Paca, um curso, e Jesus Dias. Boa noite, Angola, e que Deus abençoe a todos vocês.

temos acompanhado que as profecias bíblicas, na sua maioria, já estão se cumprindo. Diariamente, as pessoas buscam informações em jornais e sites de notícias sobre algo que o livro sagrado já anunciava 2000 anos atrás. Mas não são apenas os sinais de guerras, epidemias, fome e terremotos que devemos nos atentar. A maior advertência do Senhor Jesus sobre esse período está passando despercebida. Certa ocasião, os discípulos perguntaram a Jesus em particular: "Dize-nos, quando serão essas coisas? E que sinal haverá da tua vinda e do fim do mundo?" E Jesus, respondendo, disse-lhes: "Acautelai-vos, que ninguém vos engane." O cenário atual do mundo prepara o caminho para o surgimento do anticristo, o falso pacificador, o suposto salvador da pátria que trará fim a todo este caos e, por fim, enganará as nações. Este ainda não se manifestou, mas o seu espírito já atua em toda a terra de forma silenciosa e devastadora nos nossos dias, implementando na mente das pessoas sorrateiramente suas ideias e pensamentos. A mesma arma usada no início da criação contra o ser humano será a mais perigosa e mortal de todos os ataques do diabo no final dos tempos: o engano. Este é o espírito do anticristo, do qual já ouvistes que há de vir, e eis que já agora está no mundo. O nome já revela sua identidade: aquele que se opõe a Cristo, a tudo que ele deixou e ensinou. Sua agenda tem como objetivo desconstruir tudo o que Deus criou, substituindo por seus ideais. Não é exatamente o que vemos por trás dessas ideologias? A banalização do casamento, a deterioração da família, a proibição de Bíblias nas escolas, leis em que crianças devem decidir qual sexo se identificam, governos criminalizando a fé cristã, a restrição e censura ao discurso do que é certo e o apoio ao que é contrário aos mandamentos. O espírito do anticristo está por toda parte: nas mensagens subliminares em desenhos, filmes e músicas, na opinião de intelectuais e influenciadores. Nunca uma geração foi mais enganada do que a atual. Diariamente bombardeada pelas fake news, em um mundo onde as pessoas odeiam a verdade e abraçam a mentira, os valores estão sendo invertidos. Filhinhos, é já a última hora. E como ouvistes que vem o anticristo, também agora muitos se têm feito anticristos, por onde conhecemos que já é a última hora. Cuidado! Este engano também está dentro das igrejas. Embora muitos tenham aparência piedosa e fiel, não pertencem à igreja espiritual do Senhor Jesus e estão a serviço das trevas para escandalizar, enganar, colocar dúvidas e esfriar outros com respeito à salvação. E nunca se viu tantos abandonando a fé como nos últimos tempos. Pessoas seduzidas e enganadas pelo brilho do ouro deste mundo, que quando despertarem, será tarde demais. Esteja em alerta. Não se deixe levar pelo coração corrupto e enganador. Atente-se para o primeiro e grande sinal dado pelo Senhor Jesus. Reflita na grandiosidade da sua alma e invista no que realmente importa. Aproveite enquanto a porta da salvação está aberta, porque a qualquer momento ela irá se fechar.

Essa é a criação divina. Com suas montanhas e vales, seus mares imponentes e ilhas exuberantes. Diante de tantos lugares magníficos que qualquer um desejaria estar, Deus escolheu um outro lugar para preparar os seus servos. O deserto. Região árida, de terra seca e inabitável, com perigos iminentes e de temperaturas extremas. Sim, é neste lugar que Deus nos prepara para sermos mais fortes. Abraão, Moisés, os filhos de Israel e o próprio Senhor Jesus tiveram que passar por ele. O deserto é a universidade do Espírito Santo. Nele não há comida, água, sombra ou abrigo. Mas foi no deserto que o povo de Israel aprendeu que seu sustento vinha do Altíssimo. Moisés viu mais de Deus no deserto do que no palácio de Faraó. Nem mesmo o Filho de Deus pôde fugir dele. Mas foi ali, durante 40 dias, que se preparou para sua missão aqui na Terra. Quando somos levados pelo Espírito Santo ao deserto, certamente Deus quer falar algo conosco. Pois o barulho da cidade e as muitas distrações deste mundo nos impedem de ouvir a sua voz. E é necessário o silêncio do deserto para nos atentarmos àquilo que ele nos deseja mostrar.

0: Não são as teorias e estudos que te ensinarão a ser forte. É na prática, é no calor da batalha que somos formados. A maioria deseja apenas ser conduzida às águas tranquilas. Mas você precisa saber que são as tribulações que nos levam ao amadurecimento espiritual e desenvolvimento da nossa fé. Somente no deserto é que descobrimos quem realmente somos e como estamos. No início, não entendemos o porquê de tudo, mas depois percebemos o quanto ele foi importante para nossa fé. Por incrível que pareça, nossas maiores experiências com Deus são neste lugar. Mas lembre-se, no final do deserto, havia a terra prometida. Que passados 40 dias de Jesus neste lugar, os anjos vieram e o serviram. Se neste momento você está atravessando um deserto, se agarre à palavra de Deus, pois no final de tudo isso, você estará preparado para as coisas inimagináveis que Deus reservou para aqueles que o amam. Por isso sinto prazer nas fraquezas, nas injúrias, nas necessidades, nas perseguições, nas angústias, por amor de Cristo. Porque quando estou fraco, então é que sou forte.
1: O que mais intriga o homem, certamente, é a morte. Por um lado, há aqueles que não acreditam que haja vida após ela, e por outro, os que acreditam, sim, que a vida continuará assim que partirmos desse mundo. Apesar de a Bíblia e o próprio Senhor Jesus afirmarem que a alma do ser humano é eterna, muitos ainda insistem na tese de que morreu, acaba tudo. Esse era o pensamento de muitos, até que um dia tiveram uma experiência de quase-morte. Como o próprio nome indica, a EQM é quando o indivíduo é dado como morto, sem batimentos cardíacos ou sinais de atividade cerebral, e que ao retornar, geralmente, apresentam histórias do que presenciaram nesse período. O caso mais recente e famoso no Brasil foi o da modelo Andressa Uraki, que após complicações de um procedimento estético, entrou em coma.
2: E aí, em seguida, eu já fui para a cirurgia e eu lembro que eu estava deitada na maca e eu vi a minha alma saindo do meu corpo. Eu vi o meu corpo, eu olhei, eu vi os enfermeiros, eu vi o hospital e eu tive certeza que a minha alma tinha saído do meu corpo, que tinha descolado, era só minha consciência que estava ali. Por todas as coisas horríveis que eu tinha feito, eu sabia que eu estava condenada ao inferno. Eu não era digna de Deus, eu estava nua. E na mesma noite, a alma da morte, o espírito da morte veio buscar a minha alma. E eu disse, Deus me perdoa. E eu vi uma luz mais brilhante do mundo, que eu sei que era Deus, sabe? Ele disse, eu vou deixar você voltar, mas você vai ter que fazer tudo diferente. E eu voltei. Eu tenho certeza que foi real. Eu vivi um quase-morte. Eu sei que Deus existe.
1: O que ela vivenciou foi tão forte que ao voltar do coma, mudou radicalmente o seu modo de viver. Antes conhecida pela vulgaridade e veneração ao corpo perfeito, hoje se dedica totalmente a alertar as pessoas de que o inferno é real. Outro que também teve essa experiência foi o bispo William de Lara.
3: Eu passei por uma cirurgia bariátrica e houve um erro médico. Foi quando houve, então, a infecção generalizada e houve falência múltipla dos órgãos. A última coisa que eu me lembro é que simplesmente eu não conseguia respirar.
4: Falou, olha, pode chamar a família porque o pastor não vai voltar. Foi um erro médico mesmo, não tem mais jeito.
1: As suas declarações desse momento chocaram a todos.
5: E essa cena de colocando as agulhas nas minhas veias e entubar, eu vi fora do corpo já. Mas nitidamente, claramente, conscientemente. E eu olhava para os meus braços para ver como que eu estava colocando ali, eu não estou sentindo nada e eu não vi os meus braços. Olhando ao meu redor, eu vi pontos de luz, vultos de luz, como se os anjos estivessem ali ao meu redor e um caminho de anjos assim, indicando um caminho de luz. Fora daquele cerco de anjos, Eu vi muitos vultos, demônios, que estavam de todos os lados. Quando esses vultos tentavam vir para cima de mim, não conseguia se aproximar, porque aquela luz impedia. Mas o que eu ouvia nitidamente não era gritos de demônio. O que eu ouvia nitidamente eram gritos de gente sofrendo, gritos de gente desesperada. Foi quando eu senti como que me puxasse assim por trás, e uma velocidade assim, milésimos de segundo, eu estava em cima do hospital. Eu vi ali o hospital, e em cima do hospital estava as siglas do L. H4.
6: Você já tinha visto isso antes?
5: Bispo, eu nunca subi. Eu vou fazer o que no L ponto do hospital? Alguns instantes depois, eu estava de novo dentro da UTI. Depois, quando eu voltei, minha esposa disse: o seu corpo ficou ali por 2 dias no isolamento.
1: Numa rápida pesquisa na internet, encontramos diversos relatos de pessoas de várias religiões ou até então céticas que, estando em coma ou à beira da morte, também tiveram nesse período experiências surpreendentes. Na Bíblia temos o relato de Paulo sobre essa experiência. Conheço um homem em Cristo que há 14 anos, se no corpo não sei, se fora do corpo não sei, Deus o sabe, foi arrebatado ao terceiro céu. E sei que o tal homem, se no corpo, se fora do corpo não sei, Deus o sabe, foi arrebatado ao paraíso e ouviu palavras inefáveis que ao homem não é lícito falar. O fato é que, seja pela Bíblia ou por relatos como esses, Deus está nos alertando porque se preocupa com o futuro de nossa alma. Mas, infelizmente, Ele não pode interferir na decisão do homem. A verdade é que, se as pessoas tivessem a oportunidade, ainda que de alguns segundos, enxergar o mundo espiritual, certamente se voltariam imediatamente para Deus. Há quem prefira pagar para ver. Porém, será tarde demais. Infelizmente, o ser humano não tem noção do que é passar a eternidade no inferno.

O mundo não sabe, mas está em contagem regressiva. Desde o século XX, o relógio das profecias se acelera. Conhecido como a época dos grandes massacres, pelo número de mortes em conflitos, o século XX registrou mudanças expressivas em todas as áreas, além de acontecimentos de impacto profético, como a criação do Estado de Israel e a multiplicação do conhecimento como nunca antes. Porém, tem sido o século XXI o palco de um evento inédito. Nunca houve tantos sinais acontecendo ao mesmo tempo. É difícil até elencar todos em um único vídeo. Um período de intensa revolução em absolutamente todas as áreas por profundas mudanças. No entanto, foi o ano de 2020 que inegavelmente dividiu a história em antes e depois. E neste novo mundo, onde as profecias se cumprem em ritmo vertiginoso, guerras e rumores de guerras fazem parte do novo normal. As tensões e conflitos, antes de curta duração, agora não parecem vislumbrar um fim. Guerra no leste europeu, guerra no Oriente Médio e tensões envolvem países de todos os continentes. Uma nova guerra mundial é questão de tempo, assim como uma nova pandemia. A década começou com o Covid, surto de peste suína africana, invasão de gafanhotos na África Oriental e na América do Sul, ameaças de novas pandemias causadas por vírus e outras pragas rondam os noticiários quase todas as semanas. Como se não bastasse, grandes terremotos têm sido registrados em vários lugares. O número de tremores de grande magnitude em áreas populosas tem aumentado em um período de tempo muito curto. A natureza geme e se revolta. Desde 2020, o mundo inteiro enfrenta ondas de calor sem precedentes. Ao mesmo tempo, recordes de chuva. Nunca se viu nada igual. Em 2021, inundações catastróficas na Europa causadas pelas chuvas mais fortes em um século. Em 2024, a Europa mais uma vez debaixo d'água. Os recordes anteriores já foram batidos com largas margens. Em 2021, ondas de calor sem precedentes causaram centenas de mortes pelo mundo. 2023 foi considerado o ano mais quente desde que se tem registro. Recorde no verão já batido por 2024. E como consequência da guerra e das mudanças climáticas, o quadro da fome no mundo está cada vez pior. And most vulnerable. Apesar dos esforços da humanidade, não irá melhorar. A fome, as pestes e os conflitos são um alerta que poucos têm aceitado ouvir. O mundo, uma panela de pressão prestes a explodir. Mas algo ainda o detém. E em breve, será tirado. O que mais precisa acontecer para você entender que estamos caminhando para o fim? Hoje você tem a chance de fazer o que é preciso para estar do lado certo quando o dia finalmente chegar. E ouvireis de guerras e de rumores de guerras. Se levantará nação contra nação, reino contra reino, e haverá fomes e pestes e terremotos em vários lugares. Mas todas estas coisas são um princípio de dores.

Quem é Deus e quem é você? Vamos conferir aqui o que testifica de que Jesus foi enviado por Deus. O que testifica de que você é enviado por Deus, um servo de Deus. Bem, hoje nós vamos dar o exemplo aqui do Senhor Jesus. Ele disse o seguinte: eu tenho maior testemunho do que o de João Batista. Porque as obras que o Pai me deu para realizar, as mesmas obras que eu faço, testificam de mim que o Pai me enviou. Ou seja, no caso aqui, o Senhor Jesus, ele foi gerado pelo próprio Deus, pelo Espírito Santo, através de Maria. Mas as pessoas poderiam pensar: ah, eu não creio nesse conto. Ela ficou grávida do nada. Bem, vamos saber, assim como para que você entenda, o servo enviado por Deus é aquele que faz as mesmas obras que o Pai faz. Bem, o Senhor Jesus, nesse capítulo 5 de João, ele fala sobre. Ele chega a Jerusalém em plena festa e vai ao encontro dos aflitos. E ele foi direto à porta das ovelhas, que era um tanque cheio de pessoas enfermas. E Jesus curou. Mas antes dele curar, presta atenção. Ele vê o aflito. Existiam várias pessoas enfermas naquele tanque. Mas ele enxerga uma pessoa que leva tempos buscando a cura. Já havia 38 anos buscando ser curado. E Jesus usa a autoridade. E isso era justamente no dia de sábado. Entretanto, com essa situação, trouxe uma complicação para o seu lado, porque ele rompeu com a tradição dos religiosos que diziam que não podia fazer nada, não podia ajudar o semelhante. Mas esse não é o espírito de Deus. Quando Deus outorgou o sábado para santificar aquele dia, o sétimo dia, era para fazer para Deus. Mas os religiosos, obviamente, entendiam as coisas tudo à maneira deles e colocavam regras dificílimas, regras injustas. Sabe, você está conhecendo aí os exemplos que eu estou dando do Senhor Jesus, que em plena festa, em época festiva, você sabe que dias de festivos, as pessoas, feriado, as pessoas buscam fazer algo para si, não é mesmo? Viajar, fazer uma festa, o que seja. Mas Jesus, ele não era assim. Jesus não era e não é assim. E olha só, aquele homem ficou curado. Depois Jesus encontrou com ele no templo e falou para ele, para que não pecasse mais, para que não sucedesse coisa pior. Jesus se importou com a alma daquele homem. Jesus falou da salvação para ele. Mesmo que esse homem depois veio anunciar aos judeus que quem havia curado ele era Jesus. E Jesus passou a ser perseguido por fazer a vontade do Pai, por se importar pelo aflito, por ter misericórdia, ser benigno. Ele foi perseguido. E sabe, Jesus, ele trabalhava. Jesus, ele disse o seguinte quando ele passou a ser perseguido. Jesus respondeu aos judeus: meu pai trabalha até agora e eu também trabalho. As pessoas pensam que Deus não trabalha. Não, Deus trabalha. E sabe o que aconteceu? Isso enfureceu ainda mais aos judeus,
porque Jesus dizia que era o seu próprio Pai, Deus, fazendo-se igual a Deus. E isso trouxe um ódio. Sabe, veja o nível do Senhor Jesus em falar a verdade. Independentemente se as pessoas se agradassem dele ou não, se os religiosos apoiassem ou não. E Jesus continua falando com os judeus, olha só. Na verdade, vos digo que o filho por si mesmo não pode fazer coisa alguma, senão vir fazer o Pai. Porque tudo quanto ele faz, o filho faz igualmente. Veja, as pessoas, elas não buscam, muitas pessoas que até dizem servir a Deus, elas não buscam reparar quem é Deus. Elas reparam as outras pessoas, as pessoas que têm fama, as pessoas que têm reputação, as pessoas que são altas na sociedade, que têm opinião, que têm, vamos dizer, valor diante da maioria das pessoas. Jesus se espelhava no próprio Pai. E por isso que ele fazia tudo quanto o Pai fazia. Ele não fazia as coisas pela cabeça dele. Ele fazia o que o Pai fazia. Bem, vamos a uma trilha musical. Enquanto isso, eu gostaria que você que serve a Deus, você que é um cristão, que diz ser de Deus, conferisse quem você tem sido.

É muito forte quando a gente avalia as nossas obras. Mas obras estas que são escolhas, condutas. Você vê aqui que o Senhor Jesus estava completamente vazio de si mesmo. E não fazia nada por si mesmo, senão fazer algo que ele via no Pai. E a Bíblia fala muito sobre esses detalhes. E são detalhes riquíssimos e que nós devemos observar em nossa própria vida. Está escrito assim, Jesus que fala isso. Porque o Pai ama o Filho. Deus amava ele e ama. E mostra-lhe tudo o que faz. E ele lhe mostrará maiores obras do que estas, para que vos maravilheis. O Senhor Jesus, ele não só ajudava, olhava para o aflito e cumpria a sua missão de salvar as pessoas, como também ele tinha um elo, um relacionamento com o Pai. Para que o Pai mostrasse tudo o que ele faz, então o Senhor Jesus ouvia. E a ele continua falando também. Pois assim como o Pai ressuscita os mortos e os vivifica, assim também o Filho vivifica aqueles que quer. O Senhor Jesus, ele dar vida àqueles que quer. Obviamente que a pessoa tem que ter esse querer. Agora eu pergunto, você que diz que serve a Deus, será que você tem dado vida aos mortos? Vida aos mortos são pessoas que estão mortas vivas. Elas estão frias com Deus, mornas, elas estão indiferentes, levando as coisas de Deus de qualquer maneira, de qualquer forma, fazendo as coisas de forma como um hábito, como algo que tem que fazer, e não algo que ela precisa manifestar a fé. Ou seja, muitas pessoas, elas, as obras, testificam que ela não é enviada por Deus. Ela não é enviada por Deus porque ela faz as coisas para si mesma. É o que a Bíblia está dizendo aqui. Pense sobre isso, ouvinte, e toma medidas. Não é para você ficar só pensando e tá bem. Se você quer servir, se você quer a verdade, se você está procurando o que é certo, o que é justo, então essa palavra que você recebe, ela te dá um impulso, move você para agir, para fazer o que é certo, para corrigir, para assumir o seu erro. Não fica assim, esperando que Deus faça alguma coisa. Não! Você mesmo que tem que ir até Deus, reconhecer os seus erros, para que então você possa ser realmente um servo de verdade.

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Veja quantos iniciam uma maratona. Veja quantos concluem ela.

poucos terminam. Nessa maratona, encontramos de tudo. Os que pensam ser uma brincadeira, os que acabam se distraindo, os empolgados que colocaram toda a força no começo, mas não chegam nem na metade, os que julgavam já ter vencido e, por fim, ficaram para trás. Há quem estava indo muito bem, porém também ficou pelo caminho. Os motivos são os mais variados, mas a razão é a mesma. Em algum instante, perderam o foco, tiraram os olhos do alvo e, às vezes, tão perto, tragicamente, erraram o caminho. O apóstolo Paulo sabia muito bem que a salvação da alma era o maior bem que alguém poderia conquistar. E para isso, havia uma corrida a ser corrida, uma luta a ser travada. Peleja a boa peleja da fé. Apodera-te da vida eterna. Quanto a mim, não julgo que haja alcançado. Mas uma coisa faço, e é que, esquecendo-me das coisas que atrás ficam, e avançando para as que estão diante de mim, prossigo para o alvo, pelo prêmio da soberana vocação de Deus em Cristo Jesus. O maior prêmio que uma pessoa pode alcançar não está nas conquistas deste mundo, mas na coroa da salvação. Esse é o maior alvo a ser atingido e pelo qual devemos lutar. O reino dos céus é tomado por violência. E quem deseja tomar posse da vida eterna deve se preparar como um atleta que de tudo se abstém para chegar ao topo do pódio. Nessa jornada, saiba que haverá muitos obstáculos pela frente, que farão de tudo para você parar e desistir. Mesmo assim, não pare. Se desvencilhe de todo o peso do pecado. Ainda que as lutas sejam grandes, as dores sejam fortes e pareça que você não irá conseguir, lembre-se do prêmio que te espera. Continue olhando firmemente para o autor e consumador da sua fé, que te aguarda ansioso do outro lado, pronto para lhe dar não uma coroa de folhas que logo secará, um troféu ou medalha que ficará empoeirado na prateleira, mas a coroa da vida incorruptível, a eternidade com Deus, para aqueles que o temem e lhe obedecerem até o fim. A corrida ainda não acabou. Não desanime. Pense que é só mais um pouco. Foque na porta estreita, no caminho apertado. Fuja das distrações. O nosso alvo é os céus.

No episódio anterior, lembrar do que tem recebido e ouvido, guardar e se arrepender. Três atitudes fundamentais que impedem a perda da salvação. Episódio de hoje. Guarde as suas roupas. Eis que venho como ladrão. Bem-aventurado aquele que vigia e guarda as suas roupas, para que não ande nu e não se vejam as suas vergonhas. Por que vigiar e guardar as roupas? Um ladrão dificilmente roubaria roupas. O Senhor Jesus não deveria ter pedido para guardar algo de mais valor? A vergonha da nudez foi o primeiro sinal percebido pelo homem de que ele estava separado de Deus. O pecado trouxe a sensação de algo a esconder e levou o homem a buscar ocultar sua real condição para tentar se proteger. Rapidamente, Adão e Eva tentaram se cobrir com folhas de figueira. E até hoje, este tem sido o comportamento normal do ser humano. Diante do pecado, tenta se cobrir com as folhas de figueira da mentira, do auto-engano, da vida de aparências. Mas o que o homem julga tão bem escondido está completamente exposto diante do olhar onisciente do Altíssimo. E se este botão expusesse aqui os seus erros, para todos verem, você teria coragem de apertar? Um dia, é exatamente isso que acontecerá. Erros que você não conta nem para os mais íntimos, Deus irá revelar diante de todos. E no instante que a prestação de contas chegar, como ladrão na noite, você não vai querer ser visto nu. Mas não basta cobrir a nudez. Há uma roupa especial que devemos priorizar. Jesus conta a história de um rei que, no casamento do seu filho, encontrou um homem sem as vestes nupciais. O rei o expôs e mandou que fosse lançado nas trevas. A veste nupcial era uma credencial dada pelo rei para a entrada no casamento do seu filho. O Apocalipse fala dessas vestes exclusivas. A quem está nu, o Senhor Jesus aconselha que dele compre roupas brancas para que vista. E na festa de casamento entre ele e a igreja, a noiva aparecerá vestida desta forma especial. E foi-lhe dado que se vestisse de linho fino, puro e resplandecente, porque o linho fino são as justiças dos santos. Esta é a roupa imprescindível para entrar na vida eterna e evitar a vergonha e desprezo eternos. A fé que salva nossa alma, o mais importante item que devemos guardar. Tirar as folhas de figueira e assumir a vergonha temporária do arrependimento neste mundo é a única maneira de evitar a vergonha eterna e se limpar enquanto é tempo, para estar pronto, vigilante e perfeitamente vestido desde agora até o exato instante em que Ele vier te buscar.

As injustiças acontecem como nunca. A maldade se multiplica de tal maneira que chega a espantar. A corrupção e depravação dos homens alcançaram níveis jamais imaginados. O ser humano insiste em provocar a Deus. Porém, estão prestes a conhecer o furor de sua ira. O momento em que vivemos na história acende o alerta, pois um dos principais sinais do fim descritos por Jesus em Mateus 24 está bem diante dos nossos olhos. E como foi nos dias de Noé, assim será também a vinda do Filho do Homem. Porquanto, assim como nos dias anteriores ao dilúvio, comiam, bebiam, casavam e davam-se em casamento, até o dia em que Noé entrou na arca, e não o perceberam, até que veio o dilúvio e os levou a todos. Assim será também a vinda do Filho do Homem. O ser humano havia passado de todos os seus limites. A promiscuidade, a maldade e irreverência para com o Criador eram comuns. Viviam suas vidas como se ele não existisse. O envolvimento com o pecado era tão grande que ignoraram por quase 100 anos os avisos e chances de salvação oferecidos por Deus através de Noé, o único homem justo daquela geração que construiu a arca em obediência à palavra do Altíssimo. Não foi por falta de avisos. Todos foram levados pelo dilúvio. A primeira vez que a ira de Deus se manifestou em larga escala no mundo. Muito se fala sobre o amor divino. Está nas canções, nas mensagens em redes sociais, nas pregações das igrejas. Mas pouco se fala sobre a ira de Deus. Um assunto com esse teor não agrada aos ouvidos. A maioria foge do tema por não querer acreditar que isso seja verdade. Como pode ser real a existência do inferno? Como um Deus amoroso, bondoso, seria capaz de se irar contra a sua criação? Não há qualquer contradição nisso. Ele é amor, mas também é justiça. É algo que está associado à santidade e natureza divina. A ira é a justa indignação de Deus contra o pecado, porque este é a rebelião contra a sua autoridade. Sendo ele santo, não pode tolerar o que é impuro. É a sua justiça reagindo contra a injustiça. Do céu se manifesta a ira de Deus sobre toda a impiedade e injustiça dos homens, que detém a verdade em injustiça. A ira de Deus não é uma raiva qualquer. É algo que vai acumulando e chega uma hora que transbordará. Assim foi com Sodoma e Gomorra, onde a medida dos pecados foi atingida. Assim foi com Corá, Datã e Abirão, que se rebelaram contra um escolhido de Deus. E assim será no tempo do fim. Segundo a tua dureza e coração impenitente, acumulas contra ti mesmo ira para o dia da ira e da manifestação do juízo de Deus. Mais uma vez, a humanidade se afunda na degradação moral e espiritual. Enquanto assistimos o mundo em guerra,